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nosso que estás no céu. Santificado seja o teu nome. Venha o teu reino. Seja feita a tua vontade, assim na terra como no céu. Dá-nos hoje o pão nosso de cada dia. Perdoa as nossas dívidas, assim como perdoamos aos nossos devedores. E não nos deixe cair em tentação, mas livra-nos do mal. Porque teu é o reino, o poder e a glória para sempre.

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2: Oba! Hoje é domingo, hein? 12 de julho. Ah, estamos aqui num lugar gostoso, num ambiente maravilhoso. Gente, que ambiente, hein? Que ambiente. Itaquiri da Serra. É, Itaquiri da Serra. Estamos aqui no Saltão, né? Pernoitamos aqui, viu? Pernoitamos aqui, porque daqui a pouco eu vou estar lá na casa da Dona Lazinha, tomando um café gostoso, em cima do fogão, né? Daquele fogão a lenha, daquele fogão gostoso que ela tem lá, com o radinho do lado, ouvindo Rádio Carinho, Rádio Amor, não é? Hoje eu tô via stream, viu, gente? Aqui direto do Itaquiri da Serra, aqui do Saltão de Itaquiri da Serra, não é? A equipa Carinho, Amor, André Frisuelli, Kelly Mary, toda a nossa equipe, o Vitinho, lá da Casa de Carnes Continental, Sá de Jardim, Avenida das Gardenias 465, do meu amigo Dedê, também tá aqui, ele falou, ô Valdir, que lugar bonito, que lugar gostoso, Valdir. É com carinho, com amor, que eu estou aqui, ó, fazendo

Nossa, na Rádio Quermo, pra você e por você que é muito especial, até a chegada de Sabiá Reis no nosso Domingo Especial. Gente, dia lindo, hein? Dia maravilhoso. 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E a gente começa muito bem. Começa com Rio Negro e Solimões, sentado à beira do caminho. Na mesma vibe, João Pedro e Cristiano, tudo outra vez.

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Olha, atenção, hein? As colisões traseiras concentraram 36% dos sinistros envolvendo o transporte rodoviário de produtos perigosos no estado de São Paulo em 2025, ocupando a primeira posição entre os tipos de ocorrência registrados. Na sequência, aparecem os choques com 15%, as colisões laterais com 12% e os tombamentos com 11%, segundo dados apurados no relatório anual de ocorrências do transporte rodoviário de perigosos. O levantamento foi elaborado pela Comissão de Estudos e Prevenção de Acidentes no Transporte Rodoviário de Produtos Perigosos, vinculada à Secretaria de Meio Ambiente, Infraestrutura e Logística do Estado de São Paulo, e permite observar não apenas o volume de ocorrências, mas também os padrões mais recorrentes nos acidentes. Nesse contexto, a liderança das colisões traseiras chama atenção para um fator importante. Em muitos desses casos, os veículos de carga são atingidos por outros condutores, o que evidencia riscos associados à dinâmica cotidiana das rodovias e ao comportamento de todos os usuários das vias. Para a Associação Brasileira de Transporte e Logística de Produtos Perigosos, o dado reforça a importância de ampliar a análise sobre os fatos envolvidos nos sinistros e compreender de forma mais precisa o que está por trás das ocorrências registradas nas rodovias. Basicamente, a colisão traseira resulta na combinação entre a desatenção do condutor e a insuficiência, não estando relacionada ao produto transportado, mas ao comportamento dos usuários das vias, sendo um padrão recorrente no trânsito em geral, afirma Oswaldo Caixeta, presidente da entidade. Na avaliação da entidade, a leitura detalhada dos dados é fundamental para diferenciar os fatores diretamente ligados à operação de transporte daqueles associados a um ambiente viário como um todo. Essa compreensão permite direcionar melhor campanhas de orientação, ações de capacitação e medidas de prevenção, evitando que os sinistros sejam analisados apenas pela presença de produtos perigosos nas cargas. Segundo Caixeta, esse ponto é essencial para evitar uma leitura simplificada dos dados. Nossos motoristas recebem qualificação e treinamentos constantes, incluindo direção defensiva, porém, continuam sujeitos a compartilhar as vias com condutores convencionais, cujas condutas muitas vezes influenciam diretamente a ocorrência desse tipo de acidente, destaca. O presidente da ABTLP ressalta que, por envolver cargas que podem gerar consequências mais graves em casos de acidente, o setor atua de forma permanente na prevenção. O segmento transporte de produtos perigosos é referência em segurança e qualificação operacional, sempre adotando uma postura preventiva e não reativa por compreender a grande responsabilidade atribuída às empresas transportadoras diante das consequências que um acidente pode ocasionar, complementa. Com parte desse trabalho preventivo, a ABTLP desenvolveu em parceria com o SESC Senat o curso de formação de condutores para combinações de veículos.

quilos de carga, oferecido gratuitamente na modalidade EAD, com carga horária de 20 horas e certificado de conclusão. A capacitação aborda temas como inspeção pré-viagem, técnicas de condução, frenagem, manobras, transporte de cargas líquidas, legislação e gestão de riscos. Para a entidade, transformar dados em orientação prática é uma das formas mais efetivas de fortalecer a segurança operacional, apoiar as transportadoras e contribuir para a redução de sinistros no transporte rodoviário de produtos perigosos. Vamos continuar? Ai, que coisa linda! Ó, o Natalino trouxe para nós aqui um cafezinho. Ouro brasileiro, hein? Mas mais tarde eu vou tomar outro café, né? Lá na Dona Lazinha, é, Dona Lazinha, lá na casa dela, lá naquele fogãozinho a lenha, vou comer um ovo frito. É verdade. Mas agora, Christian Ralph, sozinho em Nova York. As gargantas de ouro do Brasil, milionário José Rico, destinos iguais. Ou destino igual?

nossa Rádio Carinho, Rádio Amor. 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Mais músicas, André Andrade, na nossa Rádio Carinho, Rádio Amor, devagar. Depois tem Daniel, um beijo pra me enlouquecer. É a nossa Rádio Carinho, Rádio Amor, domingão, hein, 14 de julho, e nós aqui de boa, né? Aqui nessa paisagem linda, aqui em Itaquiri da Serra, aqui no Saltão. Você conhece Saltão? Não conhece, não? Precisa conhecer, viu? Precisa conhecer, vem pra cá, vem curtir com a gente, vai ser bom demais. Você vai passar um dia feliz com a sua família, vai curtir as cachoeiras, tem os chalés aqui gostosos, pra quem quer acampar também, a sessão de camping é maravilhosa, viu, gente? Tô curtindo, hein? Tô curtindo. Adorei passar a noite aqui, viu? Adorei. Ô, coisa boa, ô, coisa maravilhosa. Na Rádio Carinho de Amor, nosso DVC na estrada não para. Gente, hora de Juliano César. Essa é maravilhosa. Sem teu amor. Depois, nós temos João Mineiro Marciano. Pare com isso.

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2: 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Vem aí o Dia dos Pais, hein? Vem aí o Dia dos Pais, ó, recheado de coisa boa, de muita surpresa pra você, viu? Gente, os roubos de cargas no estado de São Paulo apresentaram um recuo significativo entre janeiro e maio de 2026. No período foram contabilizadas 1.060 ocorrências ante 1.613 no mesmo intervalo de 2025, o que representa uma redução de 34,3%. O levantamento é do SETSESP, Sindicato das Empresas de Transporte de Carga de São Paulo e região, com base em dados da Secretaria de Segurança Pública do estado de São Paulo. A diminuição aparece de forma consistente ao longo dos meses. Em janeiro, os registros caíram de 350 para 251 casos, menos 27,4%. Em fevereiro, passaram de 319 para 199, menos 37,6%. Em março, foram 206 ocorrências, frente a 302 no ano anterior, menos 31,7%. Em abril, o número recuou de 334 para 211, menos 36,8%. Já em maio, houve 193 registros ante 308 no mesmo mês de 2025, consolidando a trajetória de queda. Para Marcelo Rodrigues, presidente do SETSESP, o resultado indica avanço, mas não elimina a necessidade de atenção permanente por parte das empresas do setor. Os indicadores mostram evolução no combate ao roubo de cargas, mas o risco segue presente na rotina do transporte, em períodos de maior fluxo de mercadorias, como férias e datas sazonais. O nível de alerta precisa ser mantido, avalia. Mesmo com a redução das ocorrências, o impacto econômico do crime continua relevante para a logística e o transporte rodoviário. Pesquisa da Confederação Nacional da Indústria aponta que 62% das indústrias registraram aumento nos custos finais em função dos gastos com segurança do transporte. Os outros 45% afirmam que os investimentos gerais em proteção também pressionam o preço final dos produtos. A insegurança acaba se refletindo diretamente nos custos operacionais e no frete. Por isso, além das ações de policiamento, é essencial investir em inteligência, tecnologia embarcada e também gestão de riscos, destaca Rodrigues. Segundo ele, medidas preventivas seguem como fator decisivo para reduzir perdas e aumentar a eficiência das operações. Planejamento de rotas, monitoramento contínuo e capacitação das equipes são práticas que fazem diferença no dia a dia, completa. O levantamento da CNI mostra ainda que 20% das indústrias sofreram roubo ou furto de cargas rodoviárias nos últimos 5 anos. As rodovias concentram a maior parte dos episódios. 68% das ocorrências acontecem nas estradas, índices bem superior ao registrado em áreas urbanas ou centros de armazenagem. Entre os produtos mais visados estão fios e cabos, 60%, seguidos por ferramentas, 31%, e máquinas e equipamentos industriais, 23%. Para o SETSESP, os dados reforçam a importância de manter políticas públicas de segurança e, ao mesmo tempo, estimular práticas operacionais mais robustas, capazes de mitigar riscos e preservar a competitividade do transporte e da cadeia automotiva e logística. Na Rádio Carinho, Rádio Amor, Mato Grosso Matias, essa é a minha preferida. Espécie de vício. Depois, Roberta Miranda. São tantas coisas.
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Já acabou? Oh, meu Deus! Oh, meu Deus! Tac-tac! Ah, não, é o Sabia Reis agora? Ah, o Sabia Reis. Tá bonitão. Ah, que botina linda, rapaz. Você comprou essa botina, Sabia? Hã? Conte-me tudo, não esconda-me nada, vai. Sabia Reis, vem aí pra comandar o Domingo Especial com muita maestria, do seu jeitão, não é? Seu jeito bruto de ser. Depois tem Israel Oliveira Tuk Tuk, dando sequência à audiência campeã do nosso domingo aqui na Rádio Carinho, Rádio Amor. Muito obrigado, hein, pelo seu carinho, pelo seu amor, pela sua audiência. Obrigado por você existir. André Frujueli, obrigado pelas mixagens, pela direção artística. E nesse lugar lindo, abençoado por Deus, daqui de Taquari da Serra, a gente se despede, prometendo voltar numa outra oportunidade, não é? Um beijo grande para todo mundo. Já que estamos falando em natureza, em coisa linda, maravilhosa, Zé do Rancho e Zé do Pinho terminam o programa. Meu sítio, meu paraíso. Fica bem.

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1: Bom dia, meus amigos. 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Quem vos cumprimenta é o padre e exorcista Jonas Mateus. 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

0: Bom Absurdo. Estamos chegando a partir de agora aqui no Pé do Eito para fazer direito, domingão 12 de julho de 2026. Estúdios DBCF na cidade de Baté, 15 graus, hein? Deu uma pancada de chuva na madrugada, né? Até acordei com a pancada de chuva, aí já não dormi mais. E vamos que vamos, viu? Quer mandar um recado, passarinho, velho? Fala do 16-3307-1011. 16-3307-1011. Fazia tempo que eu não vinha domingo de manhã, hein? Olha só, Valdir! Um beijo no coração aí, Valdir Zambarian, que estava aqui até agora, né, no DBC na estrada, né? 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Bom descanso, Valdir Zambarian. Amanhã tá no Pé do Eito logo cedo, né? A partir das 7 da manhã. E nós vamos no domingo especial da BCFM até o meio de meio na chegada de Israel de Oliveira, o homem do tuk-tuk. Vamos começar? Ah, ó, manda aí, informa pra mim aí. O Valdir fala especial ainda, né? Das 8 às 9. Quem estiver ouvindo aí, já coloca aí. Não faz sim, Sabiá, porque quando eu ouço o Valdir, é lá pras 9h30, 10 horas, entendeu? Aí vocês mandam pra mim aí que eu vou fazer o especial.
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0: Passarinho velho tem, meu Deus do céu. 7:19, 7:19, bom demais. 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É diferenciado. 7:22. 7:22. Vamos, que o povo. José Braila. Bom dia, garoto. Bom dia, José. Cidão Bombeiro. Bom dia, bom dia. Bom dia, passarinho. Manda aí o trem. Um trem aí. Moura Santa Lúcia, obrigado, Moura. Ronaldo, fala comigo pro Zé, Ronaldo.
1: Fala, Sabia Rei. Oi. Bom dia, glória a Deus.
0: Bom dia, glória
1: Ronaldo,
0: a Deus.
1: Porto Seguro, Bahia.
0: Chique na trave, presidente.
1: É, legal, legal. Domingão aí, escutar o Sabia Reis.
0: É isso, hein?
1: Acostumado a escutar todo dia às 4 horas da tarde.
0: Aí, né? É isso aí.
1: Se puder, toca pra gente aí, Menino do Sexto.
0: É.
1: Beleza?
0: Lourenço Dorival.
1: DBC FM, Rádio Carinho.
0: Rádio Amor, Ronaldão, excelente domingão pra você, Ronaldo e família. Fala aí, Ninho.
2: Bom dia, bom dia, bom dia, Sabiá. José Paulo Albino para Laranjeira Aracosta. Estou passando já você, um feliz e abençoado domingo.
0: Amém.
2: Aí sim, Sabiá tem que entrar de manhã mesmo. Eu, Sabiá, o Padre faz sim,
0: o especial
2: das 8 às 9.
0: Ah, então tá cheio.
2: DBC Rádio Carinho.
0: Então nós vamos fazer o especial aqui, vamos ver o que, que nós faz daqui a pouquinho então, viu? Eu tô entre Ronaldo Viola e também Tião Carreiro, porque o Zoom Valdir eu acho que deve fazer sempre aí, né? Uma vez por mês, e como a gente tá hoje dia 12, então ou vou fazer Ronaldo Viola ou Tião Carreiro, vamos ver o que, que nós faz aqui. Fala, Margarida!
3: Oi, Sabiá.
0: Oi.
3: Bom dia.
0: Bom dia.
3: Que você tem um ótimo e abençoado domingo.
0: Amém.
3: Um ótimo e abençoado
0: todos,
3: final de semana,
0: querido.
3: Viu?
0: Obrigado, obrigado.
3: Pra você, pra sua família, viu?
0: Obrigado.
3: Pra todos os ouvintes.
0: Obrigado, Margarida,
3: Sabiá,
0: pra você também.
3: Hoje é o meu aniversário,
0: viu? Margarida.
3: Bota uma música aí pra mim.
0: Oh,
3: tá com Deus, Sabiá. Rádio Carinho.
0: Rádio Amor, minha querida. Parabéns, parabéns aí, Margarida Gonçalves. Que Deus e Nossa Senhora Aparecida abençoe, dê muita saúde, paz, alegria na estrada da vida, viu? Tá certo? Ó, vou apartar aqui. Hoje é o seu aniversário com o Leandro Leonardo, tá? Já tá aqui no meio das outras aqui, pra você curtir aí, viu? Tá certo, Margarida? especial pra você. Depois de um bloco comercial que vai ter aqui, eu vou tocar uma aqui, o Menino do Sexto. Aí tem um bloco comercial, logo é ela, tá certo? Reginaldo, fala, Reginaldo.
4: Bom dia, Sabiá. Quero ver Chico Amado, Xodó, por favor, Lanterna Amor. Onde precisamente João da Caltran, minha mãe Nonice, a mãe dele Lude, minha sobrinha Turzinha, Lídia Lorecete, Rosé e Martinelli, minha tia Zildinha Tambaú, Rádio Carinho, Rádio Amor, Renato Santa Rita, Prata 4.
0: Obrigado. Ó, eu não achei essa moda com eles não, viu? Deve ser outro nome, caça aí, que não é... Hoje nós toca tudo aqui, hoje dá tempo de tocar bastante coisa aqui, mas não é essa moda não, viu, Reginaldo? O nome dela não é esse não, pelo menos não tem aqui. Fala aí, Ninho.
5: Bom dia, Sabiá.
0: Bom dia.
5: Feliz domingo aí, abençoado por Deus.
0: Pra nós.
5: Andresa, Mato Grosso.
0: O Mato Grosso.
5: A Barra do Garça.
0: Barra do Garça.
5: Pra nós, pra mim, pro meu marido, Celso.
0: Ah.
5: Manda um modão aí, que as modas que tocou agora aí, ó, tá tocando muito boa. Rádio Carinho.
0: Rádio Amor, eu que agradeço. Alô, Barra do Garça. Aqui é modão na veia, minha comadre. Então tá aí. Obrigado, Barra do Gar, Fátima de Dumont. Fala,
6: bom
0: Fátima.
6: Bom dia, Sabiá.
0: Bom dia.
6: Que delícia fazer almoço te ouvindo.
0: Aí sim, hein?
6: Que bênção. Coloca Ronaldo, Viola e Pedro nas grades do tempo. Beijo. Rádio Carinho, Rádio Amor. Bom descanso amanhã.
0: Não, amanhã nós vamos trabalhar, Fátima. Nós vamos trabalhar, minha querida. Aqui não tem blá blá blá, não. Nós vamos trabalhar. Essa semana foi inteira. Essa semana não tem folga. Mas já vou falando pro pessoal aí de domingo, né, que eu estarei aí ausente por 10 dias, né, quarta-feira, né, a Júlia Moraes estará fazendo aqui o Arena DBC, né, vou trabalhar então segunda e terça, eu vou ficar 10 dias aí ausente, aí mas estaremos aí no pé do eito aí, se Deus permitir, no dia 25, né. Alô, Vanderlei! Um abraço, Vanderlei, da Invernada, tudo em ordem, ok por aí, Vanderlei! Bom domingo, tá aí na audiência da gente. Outro aqui também, fala aí.
7: Bom dia, meu amigo Sabiá Reis.
0: Alô, Mir.
7: Caminhoneiro, estamos aqui no Clube Náutico, eu, Pelego.
0: Pelego?
7: E a galera aqui, ó.
0: Chique
7: mais
0: na traia, 100
7: pessoas aqui no canto, aqui, beleza?
0: Aí
7: escutando
0: sim.
7: A BBC aí.
0: Opa.
7: Manda uma lá pro Dungo, lá pro Parque São Paulo, lá pro Edinho.
0: É.
7: Os irmãos da rodagem estão ouvindo aí, tá bom? E pra nós aqui no Clube Náutico. Um abraço, Sabiá Reis. Bom domingo aí, Deus abençoe.
0: Amém a nós todos, Ninja. Eu que agradeço a audiência de vocês aí, antenado e já ligado com a gente, viu? Um abraço, grande Mirto! Outro aqui, a Creuza, lá em Santa Rita do Passa Quatro, semana inteira. É, acompanhou a semana inteira mesmo, né, Creuza? Desde segunda-feira até o domingão, a Creuza, lá de Santa Rita. O Abílio Manzano na audiência. Alô, Abílio! Outro aqui, fala aí.
8: Bom dia, Sabiá.
0: Bom dia.
8: Ótimo domingo pra você, meu querido. Um abraço.
0: Obrigado.
8: Com Deus. Sabiá,
0: oi.
8: Pra nós aí, Pedro e Paulo, Maria, DBC, Rádio Carinha.
0: Rádio Amor, tá aí. Rapaz, tem um monte de Maria aqui. Vamos ver se nós achamos essa Maria que você pediu aqui, viu? Pedro e Paulo, é isso? Maria. Vou tentar achar aqui, Ninho.

0: Vamos que vamos, boiadeiro errante. Reizinho do Araguaia, fala Reizinho. Só no pulo.
1: Bom dia, CBR. Bolinho de chuva, hein? Do lado Costa, ligar, não ligo não, mas será ligar, eu atendo. Esse baita domingão com muita alegria. Roi, roi, roi, roi, roi. Caboy do Magalaga, Rádio Carinho.
0: Rádio Amor, só no bolinho de chuva, hein, ninja? Só no bolinho de chuva, tá aí. Bom demais, bom absurdo, filho. Vamos ajeitar o pega aqui. Vamos sortar a moda aqui um pouquinho, senão nós não toca a moda hoje, né? Chega Lourenço e Lorival, agora 7 horas 29 minutos. O menino do sexto.
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7h40. Aí, coisa boa demais, vamos que vamos. Chique lá atrás, meu parceiro. 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Ajeitar o pega aqui. 7h40. Aqui no domingo especial. 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

0: absurdo, roi, roi, roi, roi, cowboy. 7:42, 7:42, e o povo quer falar, Cleusa Negrizoli, fala aí, Cleusa.
1: Olá, bom dia.
0: Bom dia, bom dia.
1: Bom dia, querido.
0: Bom
1: tudo
0: dia.
1: Bem com você?
0: Opa.
1: Que gostoso você hoje de manhã, você só toca modão.
0: Obrigado, Cleusa.
1: Bom dia, seja sempre bem-vindo.
0: Obrigado, Cleusa.
1: Olha, se der, velho Marrudo, um abraço, um abençoado domingo pra nós.
0: Amém a nós todos, Cleusa Negrizó. Quem tá em Pulinho, trabalha de domingo, Pulinho. Haja coração, hein, Pulinho. É pra tá tomando um suco de cana essas horas, já, né, Pulinho? Um abraço aí a pessoal da Guarda Municipal de Baté na Ronda Ostensiva. Obrigado, Pulinho, parceiro aí no pé do oito. Bom trabalho pra vocês. Outra aqui, ao Lemão ali da Fênix.
2: Bom dia, Sabiá.
0: Alô,
2: alô pro Decão, lá da Fazenda São Roberto, na Aparecida.
0: São Roberto.
2: Estamos aqui no carregamento do Palito Doce.
0: Aí sim.
2: Falou, Sabiá. Bom dia.
0: Bom dia, Alemão. Reginaldo, deixa eu ver.
3: Bom dia, Sabiá. Tem sim, minha mãe, porque é música nova que eles gravou. Tem sim.
0: Ah, mas não vai.
3: Vou procurar que tem
0: mas,
3: sim.
0: Mas não tem na máquina, não. Pediram aqui Maria também, não tem. Bom dia, Cícero. Aqui é o Cícero, ativo no domingo pra você. Vamos pra feira comer pastel. Aí eu dou valor, hein? Mando pros meus cunhados de Baté. Cícero tá lá em Pernambuco e curtindo a DBC. Então, muito obrigado a todos aí, viu? Obrigado, Cícero, em Pernambuco. O Val, que trabalha de motorista no Russito, né? Também no pé do eixo. Falando em feira, eu quero mandar o pessoal da feira de São Carlos, meus amigos do Só Porco lá, né? Denilson, Juninho Maiello, né? Todo o pessoal e todos os barraqueiros lá. Nossa, eu ia muito na feira de domingo, ali na Avenida das Torres. Com certeza tem gente de rádio ligado lá. Um abraço a cada um de vocês lá. Fala, Sacopé.
4: Você é do hoje, menino.
0: É.
4: Já tá no pé do oito aqui na Palmeira aqui.
0: É.
4: Vamos que vamos. Certo, modal pra nós aí. Manda um alô pro seu Crário.
0: É.
4: O paizão Lúcio Petruccieri.
0: É.
4: Vamos que vamos.
0: Vamos que vamos.
4: Bom domingo.
0: Obrigado.
4: Vai até uma hora mais ou menos.
0: Aí sim. Um abraço aí, Lucinho. O Sacopembinha e o Lucião, o Chapeludo, grande seu Lúcio Petruccieri, o seu Cláudio. Um abraço, ótimo domingo, Lúcio. Bom demais, ó quem tá por aqui. Estão mandando o nome aqui, todo mundo aqui. Manda aí, pessoal do Açougue do Russito, os Bota Branca. Bom dia, tô ligado no DBC, amo todos vocês. Obrigado, viu, Cleusa? Lá em Santa Rita do Passa Quatro. Outra aqui, fala aí.
5: Bom dia, Sabia Reis. Aqui é Maria Paixão de Águas Belas, Pernambuco. Tô na escuta
0: Pernambuco.
5: Da DBC FM. Tocar aí um modão de Chico Rei Paraná.
0: Deixa com nós, vamos apartar uma do Chico Rei.
5: Escorgo, Mineiro do TT, Brotas, Torrinha.
0: Certo.
5: Carapuá.
0: É.
5: Valeu, meu amigo.
0: Opa.
5: Bom dia, Rádio DBC, Rádio Carinho.
0: Rádio Amor. Ó, o pessoal do Russito já chegou aí, já com o boss do Russito aí, ó. Outra aqui, fala Zé Valentim.
6: Bom dia, Sabiá.
0: Bom dia.
6: Bom dia.
0: Bom dia, bom dia.
6: Ótimo domingo, ótimo trabalho.
0: Obrigado, Zé.
6: Estamos aqui no pé do Ito também.
0: É.
6: Isso é uma chuvinha.
0: Graças a Deus, né?
6: Bonito, e o tempo tá formado, viu?
0: Tá formado, mas acho que não vai ter mais chuva não, Zé.
6: Manda um tiãozão pra nós aí.
0: Tiãozão, nós vamos apertar. Gente, eu tô em dúvida aí se eu faço o especial do Ronaldo Viola ou do Tião, viu? Alô, galera, os Bota Branca do Russito, Carlinho, Marcelo Bertacini, Maurício... Quem mais lá? Marli, toda a equipe, tamo lá. O Perucão, alô, meu amigo Peruque, Nirdo, Adriel, Paulinho, Cíntia, Meire, Ribeirão, Juninho. Valeu, hoje o Marcos e o Vinícius. Hoje é o Marcos... Ah, o Marcos e o Vinícius, do comando. Alô, Marco, meu grande amigo Marcos Russito. Um abraço pro Vinícius. Todo o pessoal aí no pé do oito, a moçada bruta e arrumada, meu parceiro. Ei, coisa boa demais. Outra aqui também, deixa eu ver. Bom dia, meu amigo. Ótimo dia, expositor pra mim. Uma aí do Gilberto e Gilmar. Tá aí. Vou apartar aqui. Vamos ajeitar o pé. Valeu, valeu eu, pessoal aí, os Bota Branca. Valeu eu. A moçada arrumada demais. Sempre na sintonia. Oh, daqui a pouco eu toco mais... mando mais áudio aqui. Vamos tocar a modeira aqui. O pessoal tá esperando eu ali do Russito.
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0: Vai destampando uma que eu vou gelando encanamento. Rosa branca, perfuma. João Mulato mais o Pardinho.

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Gilberto Gilmar, por aqui, palavras de amor, gente. Eu vou soltar a moda aqui, Ronaldo Viola e João Carvalho nas grades do tempo. Agora 7 horas e 55 minutos. E aí a gente volta já pro especial. Eu vi dois aqui, eu ia fazer Ronaldo, mas eu vi duas aqui, pediram aqui, né? Aí nós vamos fazer Tião Carreiro. Então a partir de agora, já quem for pedir moda, pede do Tião Carreiro. For pedir outra, aí eu vou esquecer aqui que eu não anoto nada mesmo. Aí até chegar o bloco das 9 de novo, então vamos pedir Tião Carreiro agora aqui. Ah, mandar aqui pra a Nalda, né? Alô, Nalda! Grande Nalda, nossa vizinha. O Lula falou pra você fazer Tião Carreiro. Obrigado aí, Nalda. Obrigado, Lula. Ótimo domingo pra vocês, viu? E a Cris também, do Boa Vista. Depois eu boto o áudio da Cris, que também pediu Tião Carreiro aqui. Então vamos fazer do Tião Carreiro. Mas antes tem as grades do tempo, 7 horas, mais 56.

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0: 18 horas, 2 minutos, 8 e 2. A partir de agora tem um especial TVC FM nesse domingão maravilhoso, 12 de julho de 2026. E vamos fazer então aqui o especial com Tião Carreiro e Pardinho, tá? Tião Carreiro e Paraíso. Vamos nessa então? Quer mandar aí seu pedido? 16-3307-1011. Vou começar aqui, começando com o repertório de ouro, hein? Modeira na veia.
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0: Oi.
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0: Aê!

Bom demais! 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

0: 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Bruno Calçados, no coração da Redenção. 8:09, 8:09, o povo quer falar, deixa eu mandar um abraço aqui. Um abraço ao Vardão, manda uma moda mineiro e italiano, deixa com nós, Vardão. Júnior Tagliatello, um abraço aí pra você, bom domingo. O mineiro e italiano, deixa com nós. Vamos ajeitar o PH aqui também. Agora mandar um abraço pro BHC, ali do Russito. Alô, BHC! Um abraço, grande BHC, fi. Gente boa demais. BHCzinho. Bom trabalho, Nenzinho da Cabaceira. Um abraço, Nenzinho. Outra aqui, a Maria Helena. Fala, Maria.
1: Oi, Sabia. Oi. Bom dia.
0: Bom dia.
1: Só pra te dizer bom dia. Tudo de bom.
0: Obrigado.
1: Um abençoado domingo. Daqui Amém. A pouquinho tô indo na missa. Fica com Deus. Deus abençoe.
0: Amém. Nós todos, querida. Eu que agradeço a audiência, minha querida. Ótimo domingo pra todos vocês aí, Maria Helena. Cida Werner, deixa eu ver aqui. Bom dia, Sabiá, tudo bem? Estava sentindo falta de você nas manhãs de domingo, hein? Tenha um ótimo domingo, explosivo, toque de Paulo e Paulina, amor de primavera. Cida Werner, tá aí, um abraço, Cida. Osmar Água Branca, abençoado domingo pra você, família. Topa nós aí, sujeito endinheirado. Abraço aí, Osmar, outro aqui, fala aí.
2: Bom dia, Sabiá.
0: Bom dia.
2: Vim da DBC aqui de Pernambuco. Opa. Gostaria de ouvir Milionários é Rico, Herói da Velocidade. Gostaria de oferecer para toda a galera de Dois Córregos. Que obrigado.
0: Obrigado, eu que agradeço a audiência aí, Ninja. Um abraço aí, viu? Outro aqui, fala aí, prosseia com nós, Marcos.
3: Ô, Sabiá Rio, bom dia, aqui é o Marcos Roberto de Brota, mais conhecido como Marquinho Opala. Manda um abraço pra toda a galera do Festilar Bebidas de Brota, Alexandre Godoy.
0: Certo.
3: Que já tá tomando um para tudo. E pro meu amigo Serinha. Manda aí pra nós, que é um Carreiro e Pardinho. Beleza, Sabiá?
0: Beleza.
3: Carinho, Rádio Amor, DBC FM, tchau, obrigado.
0: Falou, Paula, velho. Um abraço, Dona Odete.
4: Oi, Sabiá.
0: Oi.
4: Que bom ter você de domingo na rádio.
0: Opa, obrigado.
4: Tá tudo bem?
0: Bom,
4: aquela cara. Princesa maravilhosa. Tá moça, né? Você não trouxe ela pra eu conhecer.
0: Não vai levar, Dona Odete.
4: Um acidente, quebrei a perna, meu fêmur. Sou obrigada a ficar ouvindo você todo dia na marra, né? Um abraço, fica com Deus.
0: Obrigado, minha querida. Grande Dona Odete, era minha vizinha. Obrigado, Dona Odete. Um beijo no coração aí. Excelente domingo. Outra aqui, então, deixa eu ver. A Cris, fala, Cris.
5: Essa piada, Cris da Boa Vista. Oi. Tudo bem com você? Manda Nova York, vai pra mim, Marina, pra Fátima, pra Cássia, Silene, Juca Cowboy, Giselda, Neno, pra todos da DBC e pra você. E aí, que dia que você vai vir comer um pastel aqui na feira? Aqui é muito bom, hein? Perto da minha casa.
0: Perto da sua aqui, casa.
5: Tá? Fazer uma visita.
0: Deixa com nós.
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0: Rádio Amor. O duro é acordar cedo domingo, né? A gente tá... Domingo é um dia especial, né, Vida? Tem que acordar um pouco mais tarde, outro aqui. Faz jogo, Animar.
6: Bom dia, Sabiá.
0: Bom dia.
6: Vamos que vamos.
0: Vamos que vamos.
6: Um pouquinho ouvindo a DBCF.
0: Aí, né? Sim.
6: Vamos que vamos. Bom domingo pra vocês.
0: Amém a nós todos. Obrigado.
6: Giovanni Marques.
0: Aí, um abraço, Giovanni Marques. Excelente domingo, Giovanni. Pra você e família boiadeiro. Chique na Traia, tá na audiência da gente, Maria Vila Prado.
7: Bom dia, Sabiá.
0: Bom dia.
7: Um domingo abençoado por Deus pra você.
0: Amém.
7: E todos os ouvintes. Sabiá, toca pra mim, Mato Grosso e Matias, eu te preciso. Beijo no seu coração.
0: Obrigado.
7: Maria Aparecida da Vila Prado. Rádio Carinho.
0: Rádio Amor, como que é o nome mesmo aqui?
7: Domingo abençoado por Deus pra você e todos os ouvintes. Sabiá, toca pra mim, Mato Grosso e Matias, eu te preciso. Beijo no seu coração, Maria Aparecida da Vila Prado. Rádio Carinho.
0: Rádio Amor. Eu te preciso.
8: Sabiá, bom dia, tudo bem? Acabei de acordar. Eu ainda te amo com Mato Grosso e Matias. Tchau, fica com Deus. DBC FM, Rádio Carinho, Rádio Amor.
0: Eu que agradeço. Um abraço a todos aí de Rá Ligado, viu?

0: Deixa eu mandar um abraço também pro Rock dos Santos. Fala, Rock.
1: Sabia. Que é o Rock de Porto Ferreira.
0: Você tá bom, Rock?
1: Tinha um carreiro pra nós aí, ou um milionário Zé Rico. Tudo de bom pra vocês, um domingo abençoado pra você, sua família.
0: Pra nós todos, Rock.
1: Todos os locutores 10 aí.
0: Obrigado.
1: Carinho,
0: tá de amor. Então você vai ouvir bastante aqui, que é o especial de um carreiro. Ronaldo por aqui, grande Ronaldo. Bom dia, Ronaldão. Já deu bom dia aqui no Sabia Fone, Fátima.
2: Obrigadão, Sabia.
0: De nada, Fátima. Obrigado, outro aqui.
3: Bom dia, Sabia. Queria ouvir Bandeira Branca com o Tchau Carreiro Pardinho.
0: Qual?
3: Queria ouvir Bandeira Branca com o Tchau Carreiro Pardinho.
0: Não entendi muito, não.
3: Cowboy de Torrinha. Belezura, meu amigo.
0: Cowboy de Torrinha. Não entendi o nome, não. Quer que eu escreva aí que
4: bom
0: eu não entendi.
4: Bom dia, bom dia, bom dia, meu consagrado.
0: Wagner Palma.
4: Alô. Aquele abraço especial pra nós aqui no Campo Redondo, família Palma.
0: Opa!
4: Pinheirinho, família Azulim. Estão reunidos lá hoje pra matar um capado gordo.
0: Alô, aí sim. Obrigado, bom domingo, Arnaldo Pedroso. Bom domingo pra você, família, obrigado. Bia Cândido também, um abraço, Bia. Excelente domingo, Orivaldo Mariotto. José Geraldo Batista, Vila Alpes. Bom dia, Sabiá, Marcelo do Gesso. Alô, Marcelão. Bom dia, agradeço sempre que Deus ilumina aí sua vida. Aldenor, um abraço, Aldenor. E aí, Edi? E aí, moleque doido? Tá com o carro da mulher, né, ô desgramado? É o carro da mulher tem rádio, né? Meu amigo Edinho da Autoelétrica, gente boa demais da conta. Bom demais, vamos tocar a moda. Nós um toque especial hoje, né? Chega o rei aqui, vi.
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0: Alma de boêmio, tinha um carreiro e pardinho.

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4: Zico foi um dos principais candidatos para ser o craque da Copa de 1982. O Galinho de Quintino teve uma atuação fabulosa entre passes para gols e finalizações. O Brasil, do técnico Tele Santana, no entanto, caiu diante da Itália por 3-2.
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A resposta do bombardeio, Tião Carreiro e Pardinho, no especial de domingo, 8 horas 28 minutos. Moda da vida.

0: interaja coração no sistema diferenciado para todo mundo ir ligado. Antenado com a gente aqui. Aô! Vai, vai, vai, vai, vai, vai, vai, vai, vai, vai, cowboy! Vamos que o povo quer prosear com você, Sabia Reis. Vamos, vamos que vamos ajeitar o pega aqui que o povo quer prosear com você. É, José Aparecido Sabia, manda um alô pra nós aqui no Recanto Sucuri em Brotas. Eu, minha esposa Irene, estamos aqui na escuteira, José Santos. Alô, José Santos, Recanto Sucuri. Aê. Ah, então vamos tocar Sucuri do Tião Carreiro? É, pega lá, ó, ó. Já que mora no Recanto Sucuri, vai estar fazendo especial do Tião Carreiro. Vamos ajeitar Sucuri, já deixa apartar aqui, daqui a pouco nós roda ela, hein? Outra aqui, manda um alô pro meu filho Guilherme, pro meu marido Newton. Estamos indo pra chácara. Neide Rosales. Alô, Neide Rosales, maridão Newton. O filho Guilherme, aquele abraço, bom domingo. Outra aqui, fala aí, prosseguir com nós.
1: Bom dia, Sabiá.
0: Bom dia, bom dia.
1: Sua conterrana, né? Nós somos de Novo Horizonte.
0: Chique.
1: É, agora eu tô morando aqui no Jardim do Bosque, Baté. Toca a música Milionário José Rico, Duas Camisas. Vou mandar para todos meus familiares, para todos os locutores e para minha amiga Jô.
0: Obrigado, minha querida. Eu que agradeço aí a Rose. Outra aqui também. Fala aí, Dirley.
2: Bom dia, Sabiá.
0: Bom dia.
2: Aqui é a Derli de Torrinha.
0: Derli, Torrinha.
2: Toca um modão bonito para nós aqui, pra minha família, pro meu filho Elvis, Michele. Para todos os torrenses, com amor e carinho. Beijos.
0: Obrigado, querido. Eu que agradeço a audiência dos seis aí de rádio ligado com a gente, viu? Chique na traia. Outro aqui também, bom dia. Ótimo domingo. Obrigado aí, grande Zelão Crepaldi. Zelão Crepaldi na audiência. Outro aqui, bom dia, passarinho. Rádio, o Carlinho Sereto, estamos aqui na chácara. Manda um modão pra minha esposa Elizabeth, pro meu filho Pedro, o neto Lorenzo e a minha nora Letícia. Esposa, toca aí. Vim dizer adeus, seu Carreiro, Carlinho Sereto. Deixa com nós, não vai apartar, viu? Outro aqui.
3: Bom dia, Sabiá.
0: Bom dia.
3: Oi. Eu quero ouvir a música, é a Lourdes do Itamaraty. Eu quero ouvir a música do Renan e Raí, Amor Eterno.
0: Ah, certo. Obrigado, Itamaraty. Pessoal lá do Itamaraty na audiência da gente. Bom demais, filho. Bom absurdo. Renan e Raí, Amor Eterno, já tá aqui depois, hein? Depois das nove, hein? Outro aqui, Reginaldo Souza. Fazenda da Barra, pessoal do 29. Mandando pro Vaguinho da Fazenda Jacutinga, obrigado. O Edinho na audiência, bom dia, Edinho. Osmar, fala Osmar.
4: Ô, Sabia,
0: oi.
4: Bom dia, um bom domingo vocês aí.
0: Obrigado, Ninho.
4: Não vou pedir música não, hoje não, é o Osmar aqui do lado da Lagoa. Só tá saindo modal hoje, hein? Obrigado, hein? Bom dia.
0: Abraço, Nardo! Grande Nardo também, né? Tá lá pra barranqueira do Rio Mogi, né, Nardão? Aê! Grande Nardo da Água Vermelha! Um abraço, bom domingo pra você e família, boiadeira errante! Gente boa! Um abraço aí também! Alô, Paulinho Melo! Um abraço, meu amigo Paulinho Melo! Bom domingo pra você e família, abençoado domingo, ninja! Esse é gente boa demais! Tá lá na audiência da gente também. Mandar um abraço aqui de Rádio Ligado, Helena Lipolito. Marquinhos também de Porto Ferreira. Obrigado, Marquinhos. Pablo do Gesso, bom domingo. Sabia que é o Claudinei de Américo Brasileiro, estamos na escuteira. Parabéns pelo especial. Obrigado, Claudinei. Obrigado ao povo de Américo. Vamos tocar moda, né, filho? Tá cheio de moda aqui, hein, parceiro? Hã? É, vamos tocar um pouquinho de Tião Carreiro aqui. O povo quer ouvir moda, Sabia Reis. O que tem de moda chegando aqui, ó.
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0: A mão do tempo, Tião Carreiro e Pardinho, chega junto. 8 horas 33 minutos.

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0: de uma emissora é Sucuri, meu parceiro, no sistema bruto e diferenciado pra todo mundo ir ligado e antenado com a gente. Nesse domingão especial, aí, coisa boa, 8 horas 47 minutos. 8h47, Francisco, fala Francisco.
1: Bom dia, Sabiá.
0: Bom dia.
1: Tudo bom, Sabiá? Sabiá, quero uma música aí. Todói Sampaio aí, tem jeito de tocar aí?
0: É.
1: E manda aí pra Juju.
0: É.
1: Pro Afone.
0: Certo.
1: Paulinho da Bisquetaria e. E Capela do Alto Alegre.
0: Capela do Alto Alegre.
1: No Jocu.
0: Tá certo.
1: Falou, Sabiá Reis. Tudo de bom, Sabiá.
0: Amém a nós todos. Manda um abraço pra Cecília Almeida, um cheiro, Cecília, ótimo domingo pra você e família. Sabiá, estamos aqui na sua companhia ouvindo, só modão top, tudo de bom, Cláudio, grande Cláudio. Um abraço pra você, Cláudio, Sabiá, ótimo domingo pra vocês, se possível sair de ouvir aí. Carro Velho, Tião Carreiro, dedicado a todos os ouvintes. Ó, o Leandrão tá lá fazendo um costelão, hein? Aí sim, fala Anacleto.
2: Bom dia, Sabiá.
0: Bom dia.
2: Aqui é Anacleto Luiz Antônio.
0: Chique.
2: É, toca aí, Travessia do Rio Vermelho. Acho que é uma coisa assim, hein? Acho que é o. Não sei se é o Tião Carreiro que toca aí.
0: É.
2: Canta aí. É, hoje é aquela folga, hein? Falou, vai pra Luiz Antônio lá aqui.
0: Ah, certo.
2: E lá pra Usina Moreno e pra tudo você do rádio aí. Rádio Carinho.
0: Rádio Amor, eu que agradeço a audiência aí, viu, Ninja? Um abraço aí, viu? É, não vai ter. Deve ser Travessia do Araguaia, né? Deve ser. É. Ô, Baguari, meu amigo Baguá, grande Baguari Américo.
3: Oi, Sabiazão.
0: Oi.
3: Muito bom dia, Tubarão.
0: Bom dia, Tubarão.
3: Vou pedir musiqueira, não, viu? As musiqueiras tá tudo do tipo caseiro e caminhoneiro.
0: Aí sim, é tudo cuiu das modas aqui.
3: Tá do jeito, hein?
0: Pra fazer um direito.
3: Virado na tocha com o lado de cá.
0: Chique na trai, meu parceiro.
3: Abraço, Sabiazão.
0: Todos pra você, Baguá. Chique na trai, bom domingo. Grande Baguari, velho, falado. Outro aqui.
4: Bom dia, Sabiá.
0: Bom dia.
4: Tudo bom?
0: Bom, graças a Deus.
4: Domingo.
0: Pra nós.
4: Hoje é aniversário do Fininho.
0: Aniversário do Fininho hoje, Normando?
4: Fininho, Sabiá.
0: Ah.
4: Alô?
0: Opa!
4: Opa, se manda uma música aqui no bar do Normando de Américo.
0: Certo. Beleza.
4: Ah, lá em Aladim, Espelho Quebrado.
0: É.
4: O Fininho, o Jonas.
0: É.
4: O Zé Tim Foi a Seca.
0: Só gente boa, meu parceiro.
4: Tuta.
0: É.
4: E todos que estão ouvindo a DBC, uma
0: tá certinho, outro.
4: DBC Rádio Carim.
0: Rádio Amor, parabéns aí, ao Fininho, parabéns, né? Ao Fininho, quem que é mesmo que fez aniversário?
4: Hoje
0: é
4: aniversário do Fininho.
0: O Fininho. Ah, o Fininho?
4: Fininho, Sabiá.
0: Ah, parabéns ao Fininho, então, que Deus nosso Senhor Aparecido abençoe, dê muita saúde e paz, alegria na estrada da vida, viu? Nosso agradecimento. Sabiá, tudo de bom? Você, Deus abençoe. Eu sou daqui de Mineiros do Tietê, Maria Aparecida de Lourdes. Mineiros do Tietê, ali perto de Barra Bonita. Sabiá, José Maria Santos, da Alegria. Sabiá, Esposito, Adião Carreiro e Pardinho, Mundo Velho. Eu acho que agora não vai encaixar mais nada aqui, hein? Vamos
5: bom
0: ver.
5: Bom dia, Sabiá Reis. Tudo
0: oi.
5: Bem? É a Maria das Dor da Vila Alto. Quero
0: certo.
5: Ouvir uma música. Rodrigo Matos e Praiano, povo do Condomínio. Esse meu marido, Rosemir.
0: É.
5: Minha irmã, Maria Conhecida, eu conheço Francisco. Pra você e pros ouvintes. TVC, FM, Rádio Carinho.
0: Rádio Amor.
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0: Vim dizer adeus, Tião Carreiro e Pardinho, no especial deste domingão abençoado, iluminado aqui na sua TVC FM.

0: Partiu Carro Velho, 8 horas e 57 minutos. E esse foi o especial da BCFM de domingo, Tião Carreiro e Pardinho. Esse domingão 12 de julho, hein? De 2026. Eu vou deixando a última por aqui. Aí vai ter o bloco, aí a gente volta. Aí a gente bota mais o povo no ar. Tem muito mais madeira na veia. Vamos chegar a fechar com chave de ouro, viola vermelha. Tião Carreiro e Pardinho.
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fazer direito. 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Rima, curte, conhece, entende, modão, domingão, 12 de julho.

0: Sabiá Reis. Aoi? O cowboy manga larga do rádio.
1: É nós do Bizone. Chega junto, tem Moderna na veia de Paulo e Paulino. Amor de primavera.

0: 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Abraço aí, Marcos! Grande Marcos Cito, toda a equipe, os Bota Branca, moçada bruta e arrumada, vamos que vamos. 9:13, 9:13. Fala aí, Del, um abraço, fala aí.
1: Bom dia, Sabiá. Bom
0: dia.
1: Bom?
0: Bom, graças a Deus.
1: E hoje tá mais que especial o programa, hein?
0: Chique na trás.
1: Só modão, hein?
0: Só modão na vida. Só modão na vida.
1: Eu sou fã do Tião Carreiro. Nossa, tá adorando o programa.
0: Obrigado, Del.
1: Sabiá, se for possível, coloca duas cartas do Tião Carreiro.
0: Certo.
1: Que eu gosto. Ofereço pra você e pra todos que ouvem aí. Um ótimo domingo aí pra você.
0: Tá certinho, boiadeiro.
1: PC FM, Rádio Carinho.
0: Rádio Amor, já tá apartado. Vai ouvir no programa aí, daqui a pouco você ouve ela, viu? Tá cheio de moda por aqui, mão de vaca.
2: Um abraço pra você, Cláudio.
3: Bom dia.

0: amigo Samir.
1: Bom dia, bom de vó.
0: Tamo aqui, tamo ligado na DBC. Tá bom, domingão, tá chovendo aí?
1: Aí sim.
0: Tá chovendo.
1: Aqui não, aqui tá nada, mas já caiu água.
0: Olha, daqui a pouco aí, entra no churrasquinho aí, só alegria. Todo mundo aqui ligado já, Rádio Carinho.
1: Rádio Amor, obrigado, mão de vaca, o Rony por aqui. Bom domingo, Rony, cigano de Bocaina. Ótimo domingo também, grande cigano. Vamos aqui.
2: Ô, grande amigo Sabiá, bom dia.
1: Bom dia.
2: Francisco aqui de Brotas.
1: Alô, Brotas.
2: Manda uma moda pra nós, hein, relógio quebrado.
1: É.
2: Um abraço especial pro Sabe, tamo na rodagem. Um abraço.
1: Vai com Deus. Não sei se tá ouvindo ainda, né? Já que tá na rodada, não sei se ainda tá na sintonia, mas tá aí, um abraço, vai com Deus aí. Já vou apartar ela, o Tisco. Um abraço, é Ninja do Volante. Outro aqui, Paulo Sérgio Lopes.
3: Bom dia, Sabiá. Paulo bom Lopes dia. Aqui de Bariri, no Rancho.
1: Alô, família, Bariri. Família
3: aqui. É. Daqui a pouco, né, vai botar carvão pra fazer fumaça.
1: Aí eu dou valor, filho. Aí eu dou valor. Possível,
3: fogão de lenha, chãozinho chororó.
1: É.
3: Um abraço aí. Bora.
1: Bora, bora, bora, bora. Aí eu dou valor. Tem que acender, gente. Eu sempre digo, comemore a vida. Comemore a vida que a gente não sabe até quando a gente vai estar aí nesse mundão que Deus nos dá, né? Então, a gente tem que comemorar, comemorar todo dia a nossa vida. Sabia, olha aí onde estamos, andamento, linda peça pro Dr. Paulo Simeone Júnior, aqui de Brotas. Manda alô na escuteira, Marcão Cuteleiro, rei das facas, ó, mandou, fez uma faca de medicina. Então tá aí pro doutor, né? Dr. Paulo Simeone Júnior, de Brotas. Abraço, Marcão, Martinha, Marcos Daniel, né, Maiara, Vitória e Maíra, Lupercio Filho, de Brotas, bom domingo, abençoado pra você e família. Abençoado sempre pra você. Obrigado, Lupercio Filho, acompanhando o Sabiá a semana inteira também. Nosso agradecimento. Fala aí, Flavinho. Não, Flaviano, Flaviano Guzmão. Ali da Furnas em Araraquara. Aras Flaviano Guzmão.
4: Bom dia, Sabiá Reis.
1: Bom dia.
4: Tudo bem com você, meu parceiro?
1: Bom,
4: Sabiá, manda um modão pra nós aqui no Aras Flaviano Guzmão em Araraquara. Tamo firme aqui lidando com a tropa.
1: Firme na Sabiá.
4: Manda um saco de estopa aí, oferece saco pra nós aqui, pra mim e pro japonês aí de guerra, nós estamos no pé do oito, Sabiá.
1: Alô, já vou apartar aqui, Flaviano. Já tá apartado aqui no meio das outras aqui, daqui a pouquinho nós roda ela pra você, tá? Tá cheio de moda, mas vai curtindo aí, viu? Outra aqui, o Jô, bom dia, Sabiá, bom dia, Jô. Sorte tá modão. Chegando aqui, ó, tudo pedido de ouvinte aqui, viu, gente? Começando por Milionário José Rico, herói da velocidade, 9 horas, 17 minutos.
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0: Matias, eu te preciso, modera na veia. 9 horas e 28 minutos, 9 e 28 no domingo especial do IBCFM. Vamos aí até às meio de meia, depois de Isael de Oliveira, o homem do tuque-tuque-tuque-tuque. Grande Isael de Oliveira. Vamos que vamos. Deixa eu mandar um abraço aqui de rádio ligado com a gente. O Magrão tá na audiência. Fala, Magrão. Não saiu o áudio, Magrão. Ô, tá baixo.
1: Hoje tem dois aniversariantes aqui, Sabiá. Em casamento, Sabiá.
0: É.
1: Seu Claudinei com a Dona Dete.
0: Claudinei.
1: 40 anos.
0: 40 anos. Claudinei e Dona Dete.
1: E tem seu Mar e a Dona Vera, Sabiá.
0: Ela também?
1: Estão fazendo 47 anos.
0: 47 Sabiá.
1: Anos? 47 anos. Você não sabe a maior.
0: É.
1: Eu fraguei eles comemorando aqui no mato, Sabiá. O aniversário de casamento deles, Sabiá. Manda uma moda aqui pra nós, aqui pra acompanhar vocês. Vale. Manda um alô pro seu Claudinei.
0: Você não vale nada, Magrão.
1: Filho dele, pro meu tio, que tá aqui, meu pai.
0: Certo.
1: Pro Luquinha, pro Mi, pra Lara, pro Servão, pro Pezão. Pra todo mundo na escuteira. Rádio Carinho, Rádio Amor. Feliz domingo a todos.
0: Obrigado.
1: Foi quente, Sabiá. Seu Mar e a Dona Vera, comemorando 47 anos.
0: No mato.
1: Aqui na curva do macaco, seu Sabiá.
0: Ei, Magrão! Ô, Magrão, além de você ser pescador, você é fofoqueiro, hein, Magrão? Fozada no Magrão, um abraço, hein, Magrão, meu amigo Magrão! Dona Vera e o seu Marco, 47 anos! Ah, nós vamos pro motel, né? Vamos passar no Moreno Lingerie? Não, vai pra curva do macaco! Haja coração, hein, Magrão! Eita, bom demais, hein? Manda um abraço, meu amigo Sidão Laranjeiro. Alô, Sidão. Homem das bolinhas d'água. Grande Sidão Laranjeiro, meu amigo. O Gerro da Dona Maria lá em São Teodóxia. Família Tomé, aquele abraço. É... Não. É como SBT sem Silvio Santos. Olha, meu amigo, DBC aos domingos sem o Sabiá Reis é igual SBT. Não. Só tô cobrindo aqui que o pessoal foi pra festa julina. Somente isso, tá bom? Rapaz do céu, outra aqui, fala aí, ninja. É a Tereza Tassinari.
2: Bom dia, Sabiá.
0: Bom dia.
2: É Tereza Tassinari. Você toca pra mim com o Joaquim Manuel, a minha música. Bom dia, bom domingo e bom trabalho.
0: Obrigado. Obrigado, comadre. Obrigado. Tá aí, um beijo no coração aí, viu? Um abraço aí pro Fernando, pro seu filho também, o maridão Fernando. Um abraço do grande Lane Costa. Grande Lane Costa aí. Um abraço pra você, minha querida. Gente boa demais, lá no pé do 8. Roy, cowboy. Meu amigo Júnior Pierre. Fala, Juninho.
3: Bom dia, meu querido Sabiá. Beleza, tio?
0: Oi.
3: Manda uma moda boa pra nós aqui, que nós tá na empreita aqui, eu e o velho, aqui no 29 aqui. Abraço, fica com Deus.
0: Muito pra você. Um abraço. Alô, meu amigo Pierrinho. Um abraço, Pierrinho. Um abraço também aí ao pai dele, o seu Pierre. Tá lá o seu Pierre, só carpina, hein, parceiro, lá no 29, aí eu dou valor, hein. Um abraço aí pra vocês. Roy, cowboy. Fala, Nardão.
4: Bom dia, patrão. Maravilha, chupa. Bora.
0: Bora.
4: Eu, Azul, Lucão aqui. Já vamos acender a parada aqui.
0: Aí sim.
4: Com nós aí.
0: Um abraço. Alô, Lucão. Um abraço, Azul. Um abraço, Nardão, lá da Cachoeira. Daqui a pouco vai acender lá a churrasqueira. E queimar aquele peleguinho, um abraço pro Tatu também, né? Grande Tatu, abraço aí, Nardão. Gente boa lá na audiência da gente. Roy. Cowboy. Vamos que vamos, boiadeiro. Deixa eu mandar um abraço aqui de rádio ligado também. É, Renato Lopes, obrigado, Renato. Ó, o Fininho, aniversariando do dia hoje.
5: Bom dia, Sabiá.
0: Bom dia.
5: Vai, cowboy.
0: Roy, cowboy.
5: Ótimo domingo, toca tempo ao tempo. Vai pro Normando, Zetinho, Tuta, Pezão da Sanfona, Roberto da Anchieta e pro Marquete. Abraço.
0: Outro.
5: Tudo de bom.
0: Obrigado.
5: Tudo de bom.
0: Obrigado.
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0: Rádio Amor, meu parceiro. Obrigado, aniversariando do dia, o Fininho. Ô, Dorguinho, sabe, ótimo domingo, bom trabalho. A você e toda a equipe. Rubens do Tortorelli Filho. Um abraço aí. Tunic Tinox, possível, a dupla do coração do Brasil. Vamos partar uma aqui, Rubens. Deixa com nós. Outra aqui. Fala aí, Ninja.
6: Bom dia, bom dia, bom dia, Sabiá.
0: Bom dia.
6: E aí, tranquilo?
0: Bom, graças a Deus.
6: Aqui, Araraquara.
0: Chique.
6: Por favor, toca o modão pra nós aí, ó. Meu Castelo de Amor.
0: Ah,
6: tá bom? Certo. Isso aí pra quem gostar da DBC e principalmente minha mulher Ruth aí, que eu amo muito, minha parceira, minha
0: isso
6: companheira.
0: É importante, parceiro.
6: Obrigado e fica com Deus.
0: Você também. Isso é importante, né? É Castelo de Amor, Trio Parada Dura, é Meu Castelo e Minha Vida. Você manda aí pra mim de novo aí, tá certo? Vamos sortar o pega aqui, filho. Daqui a pouco nós sorta mais modão. Aqui é só pedido de ouvinte hoje no Domingão Especial, 9 horas 34 minutos. Alan, Espelho Quebrado.
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0: Moda linda, linda demais. Do Sistema Bruto, no Domingo Especial do BCFM até o meio-dia e meio, para a chegada de Israel de Oliveira.

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Gol de lenha, Chitãozinho Chororó, 9:47. 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
1: Bom demais, bom absurdo. 9 horas 51 minutos, 9h51. Mandar um abraço pro Davi de Bro. Já tá tomando um suco de cana lá, vó. O Davi.
2: Que linda.
1: Chique.
2: Ó, desmatando uma no meio do sertão.
1: Certo.
2: Manda aí pra nós aí, caçando e pescando. Cacique Pajé.
1: Certinho.
2: Ô, sabiá. 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Rádio Carinho.
1: Rádio Amor, meu compadre. Tá aí. Só tomando uma já. E eu dou valor, hein, parceiro? O Márcio Baltazar na audiência do Marcião. Um abraço pra você. Sabia, tua craveira e cravinho. Boiadeiro da Esperança, o Wagner da Vila Prado. Alô, Vagnão da Vila Prado, aquele abraço. Grande abraço, boiadeiro errante. Fala aí, aô, Rogério Moraes.
3: Sabia, bom dia.
1: Bom dia.
3: Bom dia a todos os ouvintes do TBC FM. O Rogério Moraes aqui de Bocaina.
1: Certo.
3: Parabéns aí pela programação, Sabia.
1: Obrigado.
3: Tá show de bola.
1: Obrigado.
3: Se puder tocar aí a questão de tempo com Moacir Franco e Sérgio Reis. TBC Rádio Carinho.
1: Rádio Amor, eu que agradeço. Vamos soltar o pega aqui, tinha um Carreiro e Pardinho em duas cartas.
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0: perde o Rob, mas hoje, bom demais. 9 horas 58 minutos. Vamos fazer o seguinte, gente. Vou tocar mais uma pedido de ouvinte aqui às 9h58. Pra gente fechar esse bloco com chave de ouro. E aí a gente volta. A gente manda mais alô, muito mais modeira na veia. Por aqui, César e Paulinho, saco de ouro.
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pé do oito pra fazer direito, agradecendo o carinho e audiência desse interior paulista lindo, maravilhoso, que ama, curte, conhece o modão, vem comigo. Hoje é domingão especial com os grandes.

0: Relógio quebrado, Lourenço Lorival, gente. Ó, a gente carrega de música aqui, ó. Tudo pedido de ouvinte. Então, às vezes, você pega e fala, mas o Sabiá não tocou a minha. Vai segurando aí. Vai ajeitando, ouvindo aí que a gente toca, hein? A gente vai até meio de meio, depois tem Israel de Oliveira. Fala aí.
1: Oi, Sabiá.
0: Oi.
1: Bom dia.
0: Bom dia. Bom.
1: Ô, Sabiá, oi, toca pra mim. Paixão Desenfreada. É a Célia de Trabiju. Muito obrigado, Rádio Carinho.
0: Trabiju, Rádio Amor. Obrigado, Cidade Trabiju, aí na audiência da gente. Nosso agradecimento, viu? A todos vocês, já tá apartado aqui no meio das outras, viu? Meu muito obrigado. Fala aí, João Pedro.
2: Bom dia, Valdir. Tudo bem? Dá pra mandar um abraço aí pra minha família. A gente tá na escuta aqui. Um abraço,
0: João. Alô, João Pedro, filho do Chicão Adestrador. Sabiá, Sabiazeira, bom domingo. Obrigado, Osmarzito. Outro aqui, fala aí.
3: Ô, Sabiá Rei, Eduardo Uber, aqui de São Carlos.
0: Você tá bom, ninja?
3: Dá um abração lá pro Natalino, lá na Cachoeira do
0: Saltão. Aê, Saltão, chique.
3: Nosso amigo Estoco,
0: é,
3: a esposa dele aí, manda um modão pra nós aí.
0: Deixa com nós.
3: E no Franco e Moraí, cheiro de relva.
0: É.
3: Manda pra esposa, Valderena, na Vila Boa Vista também.
0: Certo. Tá apartadinha aqui no meio das outras, ninja. Daqui a pouco você ouve ela, tá certo? Outro aqui, fala aí, prozinha com nós.
4: Bom dia, Sabiá.
0: Bom dia.
4: É o Carlinho Favorito.
0: Ô, Carlinho.
4: O pássaro Sininho pra nós aí. Adora com a Selma Macari e o Oswaldo Martinello e o Castale de Torrinha.
0: Certinho.
4: Um abraço.
0: Aô, deixa com nós, parceiro. Já tá apartado no meio das outras aqui, viu? Então, muito obrigado aí. Daqui a pouquinho nós roda ela aí, viu? Gente boa demais aí, o Carlinhos. Outra aqui, Ivanilde Gramatos. Sabiá, tudo bem? Manda um alô pro meu irmão Ailton dos Santos, tá fazendo aniversário hoje. Ivanilde Gramatos do sítio Santa Regina Aparecida Babilônia, muito obrigado. Parabéns ao irmãozão aí, então, Ailton dos Santos, que Deus nosso Aparecido abençoe. Dê muita saúde, paz, alegria na estrada da vida, viu? Sabiá, se puder, Topião e o Ricardo Sulino Marrueira, é o Marcos. Alô, Marcos. Bom dia pro meu compadre Laroca aí, grande Laroquinha Lanche. Cê tá bom, Laroca? Boiadeiro errante, cê tá bom, ninja? Bom domingo, São Paulo. Vamos que vamos. Esse é gente boa. Outro aqui também. Fala aí, ninja, prozer com nós.

0: Isso aqui, ó.
1: Bom dia, Sabiá.
0: Oi.
1: Mar de Ribeirão Bonito.
0: Você tá bom?
1: Toca pra mim, Irmão da Lua e Amigo das Estrelas,
0: com certo. O Fred
1: Camargo Luciano. E eu mando pra todos que tá curtindo aí a rádio, pra você.
0: Certo.
1: Um bom domingo pra todo mundo aí que tá ouvindo. Falou? Um abraço.
0: Certinho.
1: Mar de Ribeirão Bonito.
0: Eu que agradeço, boiadeiro. Já tá apartado aqui também no meio das outras, viu? Sabia Reis, manda aí pra nós, sem direção, Rick Renner, obrigado. É o Márcio Gomes, obrigado Márcio Gomes. Aí, outro aqui, Valdecir, fala Valdecir.
2: Alô, Sabia.
0: Oi.
2: Bom dia, Sabia Reis.
0: Bom dia.
2: Sabia Reis, o Adalto aqui de Santa Lúcia aqui.
0: É.
2: Começando um domingão aqui, ouvindo DBC FM Rádio Carinha aqui, o seu programão aqui.
0: É.
2: Pelo jeito que eu vi, já tá bombando. Liguei o rádio, tinha um carreira, hein?
0: É, vixe. Só modão na veia.
2: Só modão, enfim.
0: Só modão na veia.
2: Sabia, vê se consegue tocar pra nós, Lourenço Lorival aí, é, Casinha de Ouro. Se você tiver aí, manda pra nós aqui.
0: É.
2: O do Barquinho de Ouro, eu acho que é, viu?
0: Barquinho de Ouro.
2: Eu ofereci aqui pra Leontina, Enio,
0: é. É,
2: Valdecir, Silvana, Jean. E daqui a pouco chega o povão aqui pra nós começar a gerar o um encanamento aqui. Beleza, Sabiá? Abração aí, DBC, Rádio Carinho.
0: Rádio
2: beleza,
0: Amor.
2: Você sabe aí, o Adalto, de Santa
0: Outro pra
2: Lúcia.
0: Você, viu, Ninho?
2: Falou, tchau, obrigado.
0: Obrigado eu, pessoal de Santa Lúcia, na audiência. Gente boa demais também. Tá, eu já partei aqui, é com o trio Parada Dura, viu? Barquinho de Ouro. Trio Parada Dura, rapaz, o que já tem de moda aqui não tá no. Fala aí.
3: Sabia,
0: oi. Bom?
3: Rosiane Bocaina.
0: Você tá boa, filho?
3: Toca pra Ganela e Rosângela, Porta Encostada.
0: Porta Encostada?
3: Minha mãe, Dona Nica. BBC, Rádio Carinho, Rádio Amor.
0: Eu que agradeço, minha querida. Ótimo domingo aí pra você e toda a família, viu? Então, muito obrigado também. Esse domingão especial, Paulo França. Fala aí, Paulo França.
4: Bom dia, Brutão. Bom domingo, abençoado.
0: Pra nós.
4: E agora ficou bom, hein? Domingão com você na área.
0: Não, só aí hoje.
4: Pé do baralho.
0: Só hoje.
4: Brutão, toca um modão pra noite. É um carreira aí.
0: É.
4: Neguinho parafuso. Esse pra todo mundo que estiver ouvindo, né? Queijão.
0: É.
4: Dona Elza da Fênix aí, pro Nardão, que deve estar na beirada do rio lá.
0: É, tá lá.
4: Positivo, Brutão.
0: Positivo, Paulo França. Rádio Carinho, Rádio Amor. Excelente domingão, Paulo França. Paulo, eu fiz especial, toquei ela. Eu acho que você não tava ouvindo ainda. Eu fiz um especial das 8 às 9 de Tião Carreiro, viu? Sabia Reis, que Deus abençoe você e família, que Deus abençoe. É, Mato Grosso do Martim, enquanto o sol brilhar, fique com Deus. Obrigado, Martinha, Marta Ronquim, né? Fala aí, Tião Carreiro.
5: E aí, Sabiá, tudo bom, moço?
0: Bom, e você?
5: Tião Carreiro. E aí, Sabiá, ó, boca de dragão tá funcionando.
0: Já tá acesa a boca de dragão, hein?
5: Ô, Sabiá, o Marquinho Opala sumiu, hein?
0: Ele mandou mensagem pra mim hoje.
5: Meteu o fígado dele no sertão.
0: Vocês foram no sertão ontem, né?
5: Vida, não. Daqui a pouco nós vai pegar ele lá no... Da furquia lá, trazendo aqui pra tomar um álcool. É muito gole, é muito arco envolvido, sabia?
0: Não, mas mandou alô pra mim já. É, já mandou, o Marquinho Pá já mandou um pra mim aqui hoje já, tá acordado. Obrigado, Tião Carreiro. É, no meio da furquia, eu conheço outro meio da furquia, né? Sabia Reis, é o Louro Rancho Esperança, obrigado, Louro. Um abraço pra minha amiga Adriana, já tô no pé do E. Obrigado, Dri, pela audiência, minha amiga Adriana ali no Bar do Preto. Todo o pessoal já deve estar chegando gente pra tomar um suco de cana lá, gelar o encanamento. Né, Adri? É, Adriana tá lá no pé do oito, firme e forte, que nem cerne de aroeira, minha querida. Gente, boa demais. Vamos sortar o pega aqui, que tem de moda. Ó, meu castelo, minha vida. Edson Hutz, Marcos Paulo e Marcelo, 10 horas, 19 minutos.
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0: Sérgio Reis, Moacir Franco, questão de tempo, hein? 10:51, bom demais. 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Por aqui é hora de mandar alô, 10:33, 10:33. Bom demais, meu amigo Varmizão do Móveis Planejado. Alô, Bruxinho! É, hoje é dia de beber, né, Vico? Um tempinho desse, hein? Só suco de cana pro peito. Grande abraço, Varmizão! Um abraço, ótimo domingo pra você e família, pra mamãe, pro filhão, pra namorada. Gente boa demais, vamos que vamos. Deixa eu mandar um abraço aqui também pro Cipriano. Acompanhou o Sabiá a semana inteira, o Cipriano. Fala, Cipriano.
1: Sabiá, Sabiá, meu irmão.
0: Oi.
1: Deus te abençoe.
0: Amém.
1: Fique com Deus. Ô, Sabiá.
0: Oi.
1: O meu marreco vai entrar uma hora hoje, Zé de Oliveira. Meu marrequinho no Snook.
0: Ah, é? O Zé de Oliveira tem um marreco no Snook, Cipriano? Ô, Cipriano, você gosta, Cipriano? Vamos marcar um dia, eu sei ele, vamos? É, eu também gosto. Alfredo Barbosa por aqui, outro aqui, Sabia Reis, Rony Curitiba, na escuteira, ótimo domingo pra você e todos os ouvintes. Desde cedo, ligadinho na melhor rádio do Brasil, obrigado, obrigado, eu, Ninja. Eu que agradeço a audiência, boiadeira errante, lá em Curitiba. Aqui tá chovendo em Baté, hein? É, tá chuviscando aqui em Baté, que gostoso. Hoje é só suco de cana.
2: Bom dia, Sabiá, você tá bom?
0: Bom, Adriano Verdete.
2: Manda saudade bandida aí pra nós.
0: É.
2: Como dizia saudoso Fiuca Nova, ninguém conhece sentimento de ninguém. Deve ser FM Rádio Carinho.
0: Rádio Amor, saudade bandida. Eu vou ver se eu tenho uma do Zezé já aqui encarralado. Vamos ver se alguém canta aqui. Saudade bandida, acho que aqui, o Durval e Davi, ó. Depois nós toca o Durval e Davi. André Michelotto de Torrinha. Um abraço, Andrezão. Sabia Rei, João Gomes, Santa Gertrudes. Manda agora, estou no Planalto, Serra Verde, Tirapina, ouvindo você. Manda uma música pra nós, pra minha esposa Lenilda Gomes, pra minha irmã Sandra, pra Sônia. Rádio Carinho, Rádio Amor. Gostaria de ouvir a Espuder Lourenço Dorival. Tá aí. Bom dia, Sabia, você tá bom? Topa nós, Rainha do Paraná. Abraço pra você, Renato Neves. Obrigado, Renato Neves. O Bim da TV. Veio ligeirinho aqui o negócio dele aqui. O Bim da TV, mas tá aí, tá valendo. Grande abraço, outro aqui.
3: Alô, alô, meu caro Sabiá.
0: Oi.
3: Bom dia pra você, bom dia pra todos os ouvintes do DBC, especial os ouvintes do seu programa.
0: Obrigado.
3: Rogério Macedo, por aqui, participando em Campo Alegre, Capela do Alto Alegre.
0: Aí sim, parceiro.
3: Aqui juntamente com o Mara Rios, na sintonia, tá certo?
0: Opa!
3: Toque uma música da sua escolha da programação e mande pra gente aqui.
0: Tá certinho. Tá certo, Sabiá? Opa, dado o recado.
3: Grande abraço.
0: Outro pra você.
3: FM Rádio Carinho.
0: Rádio Amor, boiadeiro errante. Vamos de moda então, são 10 horas 36 minutos. Caçando e pescando. Cacique mais pajé.
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2: A Copa de 1950 registrou um recorde que dificilmente será superado. Nenhuma expulsão foi registrada nas 22 partidas disputadas e apenas 3 penalidades máximas foram marcadas, sendo todas convertidas.
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0: Madeira na veia, Ronaldo Viola e o Praiano por aqui no Sistema Bruto e Diferenciado. 10 horas 49 minutos. Rapaz, o que tem de moda? Já joguei moda aqui. Às 11 horas já, hein? Tá segurando aí o pessoal que pediu moda. Daqui a pouco vocês vão ouvir aí. Com certeza de vocês. Certo? Deixa eu mandar um abraço aqui de Rádio Ligado também. Tá antenado com a gente aqui. Ô, Clarice Teodoro. Bom dia, Clarice Teodoro. Suzana por aqui também, um abraço, Suzana. Outra aqui, fala aí, ninja.
1: Bom dia, Sabiá.
0: Bom dia.
1: Como é que você tá?
0: Bom.
1: Tudo bem, Sabiá?
0: Opa.
1: Toca pra mim aí os Lourenço Lourival, Velha Porteira.
0: Beleza, então. Um abraço pra você aí, ninja. Tá aí na audiência da gente também, nosso agradecimento. Aí é o Joaquim. Outro aqui. Bom dia, meu amigo. Queria ouvir uma música Zeca Marluciano pro meu esposo dizer que eu amo muito ele. Meu nome é Girlene. Mora aqui em Baté. Alô, Girlene. Mandando pro Gilmar. Alô, Girlene. Alô, Gilmar. Tá aí a Girlene dizendo que ama muito o Gilmar. Aí eu dou valor, hein? Bom demais. Obrigado pela música. Linda demais. Obrigado eu aí pela audiência, o Célio aí. Deixa com nós. Rapaz, cadê a do Zezé? O Zezé, eu toquei aqui. Toquei, né? Faz tempo já, né? É, toquei. É, eu acho que eu toquei, sim. No outro bloco, né? Eu toquei, às vezes, é. Ah, vamos tocar moda aqui, então. Já vou fechar aqui o bloco aqui com Pássaro Sem Ninho, André Andrade e Eduardo Costa. Imagina eu. Agora são 10 horas 51 minutos.
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0: pé doito pra fazer direito. Agradecendo o carinho e audiência desse interior paulista lindo, maravilhoso. Que ama, curte, conhece, o modão é Domingão. 12 de julho com os grandes patrocinadores. 35 anos. Domingo especial. Alô!
1: Sabiá Reis. Alô! O cowboy manga larga do rádio.
0: É nós do pé do oito, ninja. Chegando junto por aqui, Paganelli e Rosângela, porta encostada. Até o meio-dia e meio, Sabia Reis. Logo em seguida, Israel de Oliveira, o tuque, tuque, tuque, tuque apaixonado.

Paganella e Rosângela Moreira na veia, porta encostada, 11 horas 5 minutos. 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
1: Show de mais bom absurdo, 11 horas mais 6 minutos. Ô, Jeanzinho Francelin, tá ouvindo eu ainda, Jean? Deixa eu ver.
2: Aê, passarinho. Toca aí, Tião Carreiro, vai. Tchau, brigão.
1: Aê! É o neto do Zé Francelin. Saudade do seu Zé Francelin. Grande Jeanzinho, agora é um pai de família, né? Tá com uma linda menina, né? Tá com a esposa. Grande Jeanzinho, Deus te abençoe sempre, Nossa Senhora Aparecida, viu? Te ilumine, meu amigo. Gente boa demais na audiência também, grande Jean Francelin. Outro aqui, Luiz Aguiar, é o Luiz de Jaú. Na audiência, obrigado, Luiz. Um abraço.
3: Ela sabiaca, velho.
1: É.
3: Marquinho Opala deu sinal de vida aí, ó.
1: Deu?
3: Diz que vai cair do gaio aí e vai vir aqui na minha casa aqui. Diz que né, vai tomar um gole aí. Ah, tô pronto, hein? Tô bebendo mais do que o.
1: Eu tô querendo ficar
3: Opala,
1: pronto, eu tô.
3: Mas é duro ganhar do Opala, hein? O homem ali é V8 turbinado, aspirado.
1: Vai lá, legal, pô. Ô, Vior, vou ter um carreiro, vou valer. Igual pra você, hein? Eu fui pescar esses dias, eu e o Celso, lá no 27. Assim, o jogo da seleção, viu? O Zigão Vidraceiro aqui não aguentou três dedos na garrafa. Eu e o Sérgio, nós tomamos duas garrafas. Olha, tomamos Domecq, tomamos duas garrafas, um pouco de Domecq. Rapaz do céu, falar, tem que segurar nós também, viu? Sabia, o Ferrugem, Manjão Mineiro, Marciano, grande Ferrugem, aquele abraço, meu amigo. Sabia? Aqui quem vos fala é o Adilson Pintor. A programação está 100%. É, toca aí Um Ano de Saudade com Lourenço Dorival. Abraço, abraço, Will. Maria Luzia também, grande Maria Luzia, lá de Santa Eudóxia. Ótimo domingo, Fátima Aparecida Pereira. Outra aqui.
4: Aô, pidionça!
1: Fala, Estevo!
4: E aí, Pi, sabia?
1: Grande Estevo!
4: Quanto tempo, hein? Não dá um privilégio de nós ouvir sua voz.
1: Opa, ó, legal, amigo. Estevo. Bom demais.
4: Ó, show de bola, hein?
1: Obrigado,
4: Lourenço,
1: Estevo.
4: Lourenço Lorival, amanhecer ensolarado.
1: Chegue na trás.
4: BBC, Rádio Carinho.
1: Rádio Amor, Estevo! Junto. Gente boa! Outra aqui.
5: Bom dia, sabia?
1: Bom dia, Rei. Maria.
5: Tudo bem? Aqui Opa. É Maria do Parques da Laranjeira.
1: Obrigado.
5: Eu, meu marido, estão mandando um abraço.
1: Outro pro
5: você.
1: Maridão aí,
5: um
1: Maria.
5: E um ótimo domingo.
1: Obrigado, Maria. Parques da Laranjeira. Um abraço, Maria e o maridão. Sabia, manda um abraço, meus primos Osvaldo e Selma. Eu dito Malaguti de Brotas. Alô, Osvaldo. Alô, Selma. Alô, dito Malaguti. Luiz Ernesto Martinelli mandando aquele abraço. Luiz Barbosa por aqui. Roque dos Santos. Bom demais. A Pai Adora mandou 1:30, depois 26, depois 1:07. Tá aí, um abraço pra Dora. Qualquer coisa, você manda um áudio só e manda aí mais curto aí. Tá certo? Tá muito comprido, minha querida. Vamos de moda, só pedido de ouvinte. 11 horas 9 minutos, começando com um trio Parada Dura, Barquinho de Ouro.
6: E o modão?

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1: Você, tá bom? Por uma circunstância do destino, alguém que amava demais acaba partindo para outro plano muito cedo. Amar é querer o bem de quem fica. Mesmo sabendo que o melhor para quem fica é conhecer um novo amor.

0: sem direção aqui no... Eu ia falar arena. Aqui no domingo especial de MC, o meio de mês, aí onde eu tenho que ver o tuk-tuk apaixonado. É, Vi, lembrando que eu tô trabalhando hoje, vou trabalhar segunda e terça, aí a partir de quarta-feira vou pegar aí 10 dias aí, viu? E Júlia Moraes estará aqui no pé do eito, grande Júlia Moraes, fazendo aí o Arena DBC. Deixa eu mandar um abraço. Marcão Cuteleiro, o rei das facas, veio aqui me dar um abraço. Meu grande amigo Marcão, a Martinha, é, não é mais Marta, né? Se eu falar Marta, ela bate em mim, né? Veio a Maíra, né? A Maíra e o namorado Kaique. É, a Maíra já tá namorando, hein, Marcão? É, o tempo passa, o tempo voa. Grande abraço pro Kaique aí, né? E a Maíra, tava a Maiara Vitória, coisa mais linda. Fui até coração pro tio Sabiá. Só faltou o Marcos Daniel hoje, essa família linda que o meu amigo Marcão Cuteleiro, rei das facas, Mundo Novo lá em Brotas, fez, né? Uma grande família, formou uma grande família. O Marcão que eu conheci desde a época que eu fazia locução no Russito. Foi lá que eu conheci o Marcão. Grande abraço, viu, meu amigo? Deus Nosso Senhor Aparecida continue te abençoando, iluminando você e toda a sua família. Grande Marcão Cuteleiro! Ô, Vardão! Tá bonito, hein? Esses cabeças de pão de peito aí tá topitinho, hein? Aí eu dou valor, hein? Bom demais! Chique na traia! Deixa eu mandar um abraço pra quem mais aqui, meu amigo! Ah, o Zé mandou um áudio aqui, deixa eu ver. Fala aí, Zé!
1: Nossa,
0: alô! Chique!
1: Cai na casa de pai aqui, só esperando o almoço aqui.
0: Você é liso também?
1: Mingão aí, abençoado pra todos.
0: Amém a nós
1: positiva.
0: Todos.
1: Pose! Um forte abraço aí, fica com Deus.
0: Você também.
1: Isso aí. Show de bola, bora.
0: Alô, Zé! Como é que só tem fila boy na casa do papai e da mamãe, né, Zé? Abraço, Zé, filho do Cidão Laranjeiro. Ótimo domingo, boiadeiro errante. Tá lá na audiência da gente, chique na traia. Alô, Pedro Henrique, um abraço, bom dia, Pedro Henrique, em Santo Eudóxia, um abraço, primo. Tá lá na audiência também, vamos ajeitando o pega por aqui. Mandar um abraço também aqui. Fala aí, prosseio com nós.
2: Bom dia, patrão.
0: Bom dia.
2: Como é que você tá?
0: Bom, graças a Deus.
3: Que maravilha, show!
2: Que maravilha, show!
0: Quem que é?
2: Aqui, ó, Lucão.
3: É o Azul, Lucão.
2: Aí, ó, estamos aqui, Sabiá. Se quiser passar aqui pra tomar um...
0: Alô, Lucão.
2: É só chegar, beleza?
0: Certo.
2: Bom dia.
0: Bom dia, Lucão. Bom dia aí, Valdeci. Lucão aí, chique maravilha show. Um abraço, Zé da Patrol.
4: Oi, Zé da Patrol.
0: Você tá bom,
4: toca
0: ninja?
4: Aí pra nós aí, ó.
0: É.

0: O amor mais bonito.
1: Aí, Zé da Patro. Um abraço aí, boiadeiro errante. O Morto em Ribeirão Bonito na audiência. Obrigado, Morto. Adenilson, Fazenda do Faveiro.
2: Ô, passarinho.
1: Aoi.
2: Adenilson Santana do Faveiro. Passarinho. Chique. Se der, você manda aí pra nós. Tinha um carreiro e pardinho, mestre carreiro, falou?
1: É.
2: Rapaz, ô, ressaca braba que eu tô, hein? Quando nós fomos num rancho aí, rapaz, trucada e peixe, grito, apito. Só faltou os periquitos.
1: Só fartou, né? Chique na traia, meu amigo Adenilson, assim mesmo, outra aqui.
3: Ô, Sabia, nós tem rancho lá no 27, lá no Sérgio Cedeio, lá.
1: É.
3: Fala pra mim quando você for lá, eu vou dar um pulo lá. Nós tem rancho lá também, Sabia.
1: Aí sim, meu.
3: Depois de passar a porteira, que eles têm, tem as flores lá.
1: É.
3: Mas tem um rosto lá também, vamos tomar um querosene lá.
1: Beleza? Vamos, Mirto, eu vou em setembro, tô querendo marcar com o Laroquinha em setembro pra nós ir lá no 27 de novo, hein? O rei dos Curimba, meu amigo Laroca.
4: Bom dia.
1: Bom dia.
4: Meu amigo, Sabiá Rei.
1: Oi.
4: Aqui é a Sandrinha do Jacobus.
1: Você tá boa, filha?
4: Toca pra nós, Rio Negro e Solimões, ativou a saudade. Eu oferei especialmente pra você e pra toda a galerinha que tá na escuta. Beijão.
1: Beijão.
4: Meu Deus, DBCFM, Rádio Carim.
1: Rádio Amor.
4: Domingo abençoado.
1: Obrigado, amém.
4: Pra você e pra toda a sua família. Fica com Deus.
1: Eu que agradeço.
4: Beijão no seu coração.
1: Obrigado, Sandrinha. Já tá apartada. Sabia Reis, é Roseli de Araraquara. Você de ouvir, Tião Carreiro. É, Tião do Carro, meu pai, tá dado o recado. Daqui a pouco eu boto mais a luva. Vamos sortar o pega aqui. Saudade Bandida do Rival e Davi, 11 horas 34 minutos.
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0: Que Israel de Oliveira chega com tudo e um pouco mais, meu amigo Israelzão, homem do tuque, tuque, tuque. Vamos ajeitando o pega aqui. Deixa eu mandar um abraço aqui, tem um monte de gente ainda pra prosear com a gente. Fala aí, ninja.
1: Ô, Sabiá, aqui é a Maria do Capão das Antas.
0: Oi.
1: Eu quero ouvir Boiadeiro de Palavras.
0: É.
1: E ofereço pro meu marido Roberto Carlos.
0: É.
1: Rádio Carinho, Rádio Amor.
0: Eu que agradeço a audiência, minha comadre. Gente, Boiadeiro pra lá não dá mais tempo, não. Eu fiz um especial do Tião Carreiro, tem mais o Mestre Carreiro aqui, eu já tinha tocado mais duas, tá? Mas não dá mais tempo, tá? Daqui a pouquinho o Israel chega por aqui. Sabia, você tá bom? Aqui é o Eliseu, cidade de Piquete, interior de São Paulo, Serra da Mantiqueira, próximo a Aparecido Norte. Ui, que legal, rapaz. Estou ouvindo a DBC pelo aplicativo, toco modão do Teodoro e Sampaio. Deixa com nós. Obrigado aí, Piquete, cidade de Piquete, Eliseu ali perto da Nossa Mãezinha do Céu, Aparecido Norte. Júlio César Bueno de São Manuel, Dolores de Oliveira, obrigado. Passarinho, que Deus abençoe grandemente sua semana e sua família.

0: Privilégio ouvir você, que privilégio, que programação maravilhosa. Obrigado, Shirley, obrigado, minha querida. Obrigado aí, ótimo domingo pra você e família. Meu amigo também aqui. Aê, caboclinho, Ricardo do Salgado, manda um modão pra nós aqui do Bar do Fifito. Alô, pessoal do Bar do Fifito, gelando encanamento. Abraço a todos vocês aí de rádio ligado. Um abraço, Ricardo. Chique na traia, meu parceiro. Manda aqui também, fala ninja, prosseguir com nós.
1: Bom dia, povão da DBC.
0: Alô.
1: Manda um modão do Chico Rei Paraná pra família Bolognese.
0: Certo.
1: Aqui é o Anderson, bonitão do Tangará. Ai, e chefe churrasqueiro.
2: Haja coração, hein, parceiro? É? Aí sim. Aí sim.
0: Outra aqui, deixa eu mandar um abraço pro José também. Fala, José.
3: Bom dia, Sabiá. José Jardim Paulistano. Toca com. Já acorda cozinha, capa do viajante aí pra nós. Obrigado, bom programa.
0: Obrigado. Eu que agradeço aí, viu? Vamos ver se vai dar tempo aqui, né, Ninja? Vamos ajeitar o pega aqui. A gente tenta agradar todo mundo aqui, mas não dá tempo, né? Deixa eu mandar um abraço aqui também, fala aí.
4: Ô, Sabiaca, você vai tirar 10 dias de folga aí, moço.
0: Você
4: tem que cair do gás e dar uma volta aqui nas brotas aqui. Vem aqui pra nós tomar uma cerveja junto aqui no Tchão Carreiro aqui, ó. Nós toma uns gole aqui, ó.
0: Rapaz, vontade a gente tem.
4: Vamos ter que ajeitar firme o Marquinho Opala, hein. Tem que trazer aquela pinga de ouro lá.
0: Aí é bom, gole, pinga aqui, de ó, ouro é bom demais.
4: Na boca do litro e tocar um berrante aqui,
0: aí
4: moço.
0: Aí sim, boiadeiro, vamos ajeitar.
4: Chama no Opala aí que a coisa é forte, hein.
0: Vontade a gente tem. Mas vou pra cá, vou pra lá, vamos ver se vai dar tempo, mas fala.
5: Alô, filho de onça, aquele modão assim, o trem tá bagunçado, mas tem gerência. João Carreiro Capataz.
0: Certinho, obrigado, Renato Mineiro. Um abraço, Renato Mineiro, pro filho, pra toda a família, Rafael França. Sabe, manda um abraço pro Zé Carlos e Dona Maria e a Simone Ribeirão Bonito. Rafael, obrigado, Rafa, obrigado, Ribeirão Bonito. Sabe, tudo bem? Espero que esteja, graças a Deus, aqui é a Ruth do Jardim Pinheiros de Araraquara. Se você toca Rio Negro de Solimões, ofereço pra todos os ouvintes pro meu esposo, Kleber. Alô, Kleber! Um abraço pra você. Um abraço aí também pra Ruth. Rapaz, tem uma do Rio Negro de Solimões já apartada aqui, não vai dar tempo de apartar outra, viu? Tá certo? Outra aqui, fala aí.
6: Bom dia, Sabia Reis.
0: Bom dia, Sandra.
6: Tudo bem?
0: Bom.
6: Aqui é a Sandra Gomes, irmã do João Gomes.
0: Do João Gomes.
6: Pede música sempre aí com vocês.
0: Chique na traia.
6: Também quero pedir uma música, Raiz. A melhor que você tiver, não escolha. Ofereço para João Gomes,
0: certo.
6: A Danilda, minha cunhada, a esposa do João, a Sônia Gomes.
0: Certo.
6: E para todos os ouvintes.
0: Tá certinho. Obrigado.
6: Rádio BBC, Rádio Carinho,
0: Rádio Amor.
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0: Chega junto, é o Carreiro e Parlinho, mestre Carreiro.

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Reta final, deixa eu mandar um abraço aqui. Alô, seu Zé, Roberto Passarelli. Um abraço aí, alô, Danilão. Um abraço pra todos vocês. Mandando um rancho vazio. Tunique Zé, aqui pro Zé Valentim, para o João Longuinho, todo o pessoal da escuteira já tá apartado aqui. Pra nós ir pra reta final, vamos que vamos, ajeitando pega por aqui, boiadeiro. Vai, vai, vai, cowboy. Daqui a pouquinho, Israel de Oliveira, o homem mais apaixonado do rádio brasileiro, Israel de Oliveira. Vamos nessa, boiadeiro. Daqui a pouquinho a gente volta e já manda alô aqui, já manda o recado e sai carcando o pau e brincando seco, né? Então vamos pra reta final! Berranteiro vai repicando o berrante. Sábia Reis toca modão da sua DDC FM, que é pura, pura, pura emoção.

0: Ah, eu tô louco pra tomar uma também.
1: Ajeitar o fio do bigode aqui, tomar uma fina.
0: Eu tô louco pra tomar uma também. Falei, mandar um abraço pro seu João. Ontem o seu João trouxe aqui um suco de cana pra mim, o seu João do Santander. Um abraço pro seu João, pra dona Fátima, excelente aí, domingão, viu, seu João? Um abraço, já provei o pega já, hein? Vem barreiro ouro lá, raja coração, hein? Bom demais.
2: Bora, Sabiá.
0: Tocha. Fogo, hein? Ô, Tocha. Já acendeu a churrasqueira, já o Tocha. Aí, ó, chacrona.
2: Bora.
0: Salaminha, azeitona. Aí o bicho pega, hein, Tocha. Zé Valentim, muito obrigado. Obrigado, eu, Zé. Bom demais. Vamos que vamos. Vamos sortar o pega aqui, filho. Meio-dia e 12.
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0: A garganta do passarinho tá até seca, compadre. Não é essa não, pode voltar. É Teodoro de Sampaio. É... Eu errei aqui. Eu puxei errado. Pode dar não, filho. Ao vivo é ao vivo. Sorte eu pego. É essa. O ninja que pediu aí, Teodoro de Sampaio. Acha coração. Aô! Aí deu troca esse coração velho pra um fígado novo. Aí nós bebemos mais só.

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0: Bom demais, milionário José Rico, nossa cá, gente. Zé de Oliveira já chegou, o homem mais apaixonado do rádio brasileiro. O homem do tuque, tuque, tuque, tuque. Manda um abraço pro Cidão Laranjeiro, ó, tá com uma Heineken, uma Escorta e tudo a marca aí, Cidão. Família, aí no pé do Eite, só comemorando o Domingão. Meu muito obrigado, Cidão Laranjeiro, família Tomé. Zé de Oliveira, amanhã tá cedo, né, Israel?
1: É 6 da manhã, tamo aí, né?
0: 6 da manhã.
1: Tamo tocando os modão
0: aí. Israel de Oliveira.
1: Tem que tocar, né?
0: É.
1: O povo canta.
0: É, o negro, que o povo gosta.
1: Amor, né?
0: É, esse é o homem mais apaixonado. Como que fala o teu coração?
1: Tuque, tuque, tuque.
0: Haja coração.
1: Quando toca assim um Chitão e Chororó, evidência. É. Quando eu digo que...
0: Ai, meu Deus do céu. Eu vou tomar uma pra você hoje. Só por Deus! Esse é Israel de Oliveira, amanhã, 6 da manhã. Mas hoje ele tá aqui, nesse domingão especial, vou ficando por aqui agradecendo a você de perto, a você de longe, aos amigos patrocinadores. Estarei de volta amanhã a partir das 4 da tarde no Arena DBC, se assim o nosso Papai do Céu permitir. E obrigado ao nosso Deus Pai Todo-Poderoso, minha Virgem Maria, por mais uma semana de trabalho, em nome do Pai, do Filho e do Espírito Santo. Até amanhã, se Deus quiser.
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3: Vamos levar o nosso coração aos céus. Dá glória a Deus.

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Aí, maravilha, maravilha. Opa, tava sem retorno aqui, mas tudo em ordem agora. Estamos aqui com o coração cheio de tuque, tuque, tuque. Muito amor e paz, mas realmente muita alegria no seu rádio nesse domingo especial. O tempo tá gostoso, tá maravilhoso. Sábia Reis comandou a manhã do domingo especial juntinho com você. E agora a gente vai firme na sequência de 106.3, trazendo o sertanejo classe A. E o zap para você participar, você sabe, é aquele 16-3307-1011. Você manda o modão por aqui também. Se puder, anota para a gente poder atender você também. Porque vai uma solicitação atrás da outra. E áudio, eu não recordo mesmo. Então, se você pedir a música aí, por gentileza, escreve o nome da música, o cantor, se possível, que vai me ajudar bastante. Porque pega fogo de audiência, o Domingão sempre muito especial com você. Rodovia, tô vendo aí, deixa eu ver. É, a rodovia tá mesclado aí. Tem hora que dá aquele movimento, tem hora que dá uma paradinha. Meus amigos caminhoneiros, alguns também passando já por aqui na companhia. E obrigado pela carona, né? Domingão, então, vamos lá. Começando bem, hein? Bom almoço pra você. Ronaldo Viola e João Carvalho, Paixão Goiana. Música.

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1: É o domingo especial pra você, ouvinte. No minuto, estamos aqui juntinho com você. Nesta tarde já deu uma chuvinha por aqui na região de Baté. E a gente vê o céu carrancudo também. E vamos seguindo com a programação especial. Vou até 5:30 da tarde juntinho com você. É meu amigo, problema devido ao horário. Agora eu entro às 6 da manhã. Não tenho ouvido o programa, mas tá aqui. Chique no último, participando com a gente. Não é problema, tudo em ordem, tudo maravilha, meu amigo.
2: Oi, Tucutupi, que saudade de ouvir você na rádio. O locutor que fala bonito, Roberto de Batista.
1: Obrigado.
2: Ó, Madonna aí pra nós aí. Vem, Morena, vem, amada. Amado Batista, pra você, para o Ronaldo Quim, que é da Prefeitura de Baté, para o Eduardo também. Para minha amiga Rosângela em Araraquara.
1: Certo.
2: Para minha sobrinha Lei em São Carlos. E para quem gosta dessa linda música, ZBC, Rádio Carinho.
1: Rádio Vaburo. O problema tá falando aí. Eu nem sabia. O Corinthians joga hoje, amistoso. Depois você me põe lá no particular. Problema, que horas que é o jogo, tá bom? Tá certo, meu amigo? É Timão, rapaz. Timão, fala Timim. Timão. Oi, boa tarde. É o João Balieiro. João Balieiro, também tudo de bom? Tá ligadinho na programação? Oi, Maria.
3: Boa tarde, né? Ei, a Maria da Silva Vila Alves. Eu ouvi o nome do João Carreira Capataz, meu primeiro brinquedo. Esse meu marido, José Mir, minha mãe, Maria Aparecida, e meu cunhado, Francisco. Pra vocês, todos ouvintes, DBC, FM, Rádio Galinha.
1: Rádio Amor, é isso aí, obrigado querida, boa tarde para vocês também, viu Maria, sempre na audiência e muito obrigado mesmo. O Kleber, Israel, é o Kleber de Araraquara, que era uma moda bem chonada aí e oferecendo para minha mulher, não, para a mulher dele, a Ruth, obrigado, fica com Deus, valeu, tudo de bom para você também. É, boa tarde, é a Cris que também tá ligadinha com a gente. Oi Cris, tudo bem com você? Aquele domingo muito especial também, ligado aqui na programação. Obrigado, viu, Cris? Um ótimo domingo e muito especial pra você e pra toda a família. Ô Cipriano, você tá bem? Você tá bem?
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1: Tá bom, Cipriano, tudo de bom pra você, boa tarde, o Zé Brilhante, toda a família também tá bem, já desabafou, né, só no, na cantoria não falou, né, não me xingou de marreco, mas ia falar, então nem precisa, já falou, sou marrecão lá do Cipriano, do Zé Brilhante, vamos deixar assim. É... Tarde, Israel. Boa tarde. Quero que você mande um alô para nós aqui de Guarapuã, também no sítio dos Piva. Olha que beleza. Tá o Robson, Marcelo, Leonardo, Carlinho, tá o Neguinho, é, Mauricéia, Ana, Lavínia, Beatriz, Lorenzo, Yuri, e manda, se possível, a música Sino com X. Olha lá, quando escreve é mais fácil pra gente lembrar, com certeza. Depois dessa aqui que o problema pediu... Ei, Morena, já tem assino com X por aqui, tá? Faltando 9 para 1.

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0: Suzete, querida gente, amiga, estamos por aqui com o coração cheio de tuque, tuque, tuque, muito amor e paz. Minha emoção, você que me traz. A nossa preferida. Rumo 36 anos. É, boa tarde para você, ouvinte. Número 1, agradecendo sempre o carinho, a sua audiência. Mais ouvinte para falar com a gente aqui no 16-3307-1011. Vamos ouvir quem vai falar com a gente aqui. Alô, meu amigo Kleber. Boa tarde.
1: Fala, meu querido Tuk-Tuk.
0: Opa.
1: É o Kleber Antonelli, dono da galinha do Pintinho aqui, oh, na frente à horta.
0: É mesmo? Vem. Ah, tá.
1: Eu tô com a música do Milionário Zé Rico pra mim. Meu amor volta pra casa.
0: É.
1: Oferecendo pra Marcela. Pro meu amigo Lemão. E especialmente pra todo povoação de Baté. DBC FM, Rádio Carinho.
0: Rádio Amor, tá bom, meu querido. Valeu, Kleber. Eu tenho uma do Zé Rico aqui, que tá, tem uma solicitação por aqui, né? E a gente vai mandar, já aproveita e enviar pra você também, tá bom? É, boa tarde, Israel. Tudo de bom, né? Tudo de bom. Bom pra você também. Toca pra nós aí. É, Deus por nós, Zezé e Luciano. É o Renato Neves. Oi, Renato Neves. Abração, meu querido, também. Boa tarde pra você. O mais ouvinte.
2: Boa
0: Oi.
2: Boa tarde, Tuk-Tuk.
0: Oi.
2: Manda uma música do Rio Negro, Solemões, pra nós aí. Pra turma do Caverna, do Gavião Peixoto.
0: Valeu. Tudo de bom pra vocês aí, turma do Caverna também, brigadão. Osmar Maria, meu querido Israel de Oliveira, Osmar da Água Branca, abençoado domingo pra você, pra toda a família. Por favor, queria ouvir uma moda também aí. Obrigado, meu querido. A Cleusa, beijo no seu coração também, tudo de bom. Oi, boa tarde.
3: Boa tarde. O Julinho Botelho, filho de Américo.
0: Oi, Julinho.
3: Toca, meu Deus, aí pro Normando, Zetinho, Tuta, Pezão da Sanfona, Roberto da Anchieta e pro Marquete. Abraço, tudo
0: abraço,
3: de bom.
0: Igualmente.
3: Tudo de bom.
0: Tudo de
3: DBC
0: bom.
3: DBC FM 106.3.
0: Oh.
3: DBC Rádio Carinho.
0: Rádio Amor, o fino de Américo, sempre motivado, sempre alegre. A gente gosta de gente assim, não é? Tem que estar sempre acordando de bem com a vida, disposto, né? É, às vezes tem gente que fica mais preocupado com a vida do próximo do que com a dele. Não é verdade ou não é? Então vamos ser felizes, vamos viver os momentos que a vida nos proporciona e bola pra frente, não é? Boa tarde!
4: Boa tarde, Israel de Oliveira.
0: Oi, Zé.
4: Com você. Que
0: graças a Deus, meu querido.
4: Você e toda a sua família. Aqui é o Zé Carlos do Jardim Paulistano.
0: Que tô maravilha.
4: Estou te ouvindo. Toca o modão aí, com o Tião Carreiro e Pardinho, fazendo uma gentileza do grande favor.
0: Opa!
4: A volta que o mundo dá. Deus abençoe você e toda a sua família. Fica com Deus.
0: DBC Amém.
4: FM, Rádio...
0: Rádio Amor. Obrigado, Zé Carlos. Tudo de bom pra você também, viu? Oi! Boa tarde.
5: Manda uma moto pra nós aí, Esteio da Arueira.
0: É.
5: Aqui é o Celso, Barra do Garça.
0: Oi, Mato Celso. Grosso.
5: Estamos ouvindo vocês aí.
0: Que bacana, obrigado.
5: Boa semana pra nós aí.
0: Se Deus quiser, né?
5: Tudo de bom.
0: Tudo de bom.
5: Deus aí.
0: Amém. Hoje já...
5: Estamos na escuta aqui.
0: Obrigado, querido. Obrigado, viu? Todo mundo aí. Hoje já 12 de julho, hein? Como o tempo passa, o tempo voa. Olha aí. Será que tá na fossa? Será que tá na saudade? Tá na solidão, ó? Milionários é rico, solidão, ó.

Nada que o coração faz tuque-tuque-tuque. Leandro e Leonardo, gostoso sentimento para você, ouvinte número 1. Tuque-tuque, valeu seu rádio. Eu até às 5h30 com você, hein? Se Deus quiser. E amanhã, a partir das 6 da manhã, nós estamos aqui com Porteira, né? Depois chega o Valdir Zambanhã, Kelly Melry, Jornal DBC. Chega a Lana Guedes, a Júlia Moraes está sempre entregando bolo, também com as informações. É, de vez em quando está em algum programa aí, está no domingo, né? Tá sempre aí. É camisa 10 aí, está sempre pronta para estar tá junto com a equipe aí, né, Júlia? E também, depois eu sabe a Reis, Arena Rodeio, à noite, Marcelo Renato com emoções. É uma equipe de profissionais fazendo sempre uma festa no seu rádio, hein? Que bacana! Vamos nós seguindo, então, às 13 horas, né? 1h20. E a gente querida também, eu quero mandar aquele abraço, meu amigo Graia. É o Graia. Né? Logo o Graia tá com a gente de volta aqui também na parceria, né, Graia? Amigão da gente aí do Recicla São Carlos. Abração, meu amigo. Tudo de bom para você e para toda a família. Reunida aí no churrascão, hein? Que beleza, meu amigo. Olha só. Tá Michele, Heitorzinho, Belinha, também o Pedrinho, Graciela, Beto, o Edson, Gleice, a mamãe Cida. Oi, dona Cida, tudo bem? O Adenilson, estamos aqui na chácara da mamãe, naquele churrasco de domingo. Deus abençoe, como é bacana, família toda unida aí, né, Graia? Todo mundo aí. Meus sentimentos ao Edson também, viu, Edson? Né? Todo o pessoal bacana aí, muito obrigado pelo carinho sempre, pela audiência, tá bom, gente querida? Vocês estão no nosso coração, com certeza, tá? Família linda, maravilhosa e abençoada. Uma boa tarde de domingo e uma ótima reunião familiar aí, aquele churrasco gostoso, tá bom? Sentindo até o cheirinho aqui, ó. Ai, ai, ai. Mas daqui a pouquinho, meu Graia. Hoje, você acredita que deu vontade, Graia? Você acredita? Uma limpadinha na garganta aqui, né? Eu senti vontade e falei, porque eu sempre como um lanche, porque se eu almoçar no domingo, aí dá uma moleza, uma soneira. Aí eu falei pra Rima me preparar um cachorro quente, você acredita? Deu vontade. Fui no mercado, aí olhei lá, falei, ah, hoje eu tô com vontade. Aí pôs incrementou um pouquinho uma alface, um tomate, né, um ketchup daquele picante que ela gosta, né? E também a maionese, ah, que delícia, hein? Vou saborear. Acabei de comer uma maçã também agora, hein? Eita, nós, tu que tá com fome? Tá bom, Graia, valeu, meu amigo. Então vamos aí a 1h20. Teodoro Sampaio, meu amigo Marcão do Bauru também. Marcão, ele, a Fátima, o netinho Samuelzinho, família. É o Marcão, adora essa moda aí também.

Fala a verdade, que moda maravilhosa, hein? Chitão e Chororó, Guadalupe, é coisa linda. São 1h28 e o zap para você participar, o 16-3307-1011, aqui na Rádio Carinho, Rádio Amor.

0: E vamos nós, então, por aqui, 13 horas e mais 28 minutos, 1h28, né? O programa vai até às 5h30 da tarde. Adelcio da Farmácia também, grande abraço. E Adelcio, Dona Silvia, Adalberto da Farmácia, sempre participa com a gente também, com muito carinho. Meu amigo João Barreto, oi, meu amigo Israel de Oliveira, por favor, eu queria ouvir uma música com César e Paulinho, A Volta do Boiadeiro, oferecendo para Helena, para Neide, para amigo Coquinho, muito obrigado, viu? E atenção, vai Argentina. É, você acha que a Argentina vai ser campeã? É, verdade, sério. É, tem uns times bons aí agora pra final, hein, né? Então vamos lá, também, deixe-me ver, que horas são? A Stephanie, oi Stephanie, tudo bom? Boa tarde pra você também, muito obrigado, viu? Você pediu? É, pediu a música e não tocaram pra você? Então tá, como é que chama a música do Luan Santana? Ah, a música chama Escreve Aí, é isso? Então tá, boa tarde, viu? Maria Aparecida da Vila Prado, tudo bem?
1: Boa tarde, Israel. Um domingo abençoado para você e todos os ouvintes.
0: Amém.
1: Beijo no seu coração. Maria Aparecida da Vila Prado. Rádio Carinho.
0: Rádio Amor. Valeu, Maria Aparecida. Tudo de bom também. Reginaldo, fala, querido.
2: Boa tarde, tudo que quer. Mato Grosso e Matia. Objeto de prazer. Mando pro João Cautão. Minha mãe Leonice, minha Turzinha, minha tia Zildinha Tambaú, Rádio Caim, Rádio Amor. Nossa Feira Passa Quatro.
0: Tá bom, menino. Abraço pra você, viu? Pessoal de Santa Rita do Passa Quatro, também sempre na audiência. Obrigado, meu amigo Dito Cuca Fresca, Dona Maria, o Du e o Rodrigo, também gente querida que tá curtindo o Domingão Especial conosco. Adora, pode falar, pode falar. Oi.
3: Boa tarde, Tuquitu.
0: Boa tarde.
3: Aqui é Adora, do Sítio da Prata.
0: Tudo bem?
3: Tuquitu, que amanhã é aniversário do meu marido, José Barbieri.
0: É mesmo?
3: Manda um quilinho de violeiro pra ele, que ele
0: parabéns,
3: gosta dessa moda.
0: Parabéns pra ele. Felicidade.
3: Um ótimo domingo pra você, pra ele. E para toda a sua família.
0: Tá
3: beijo,
0: bom, querida. Beijo, amém. Abraço para todos vocês também, viu? Tá bom, querida? Me escreveu aí para eu não esquecer, mas vou tentar me esquecer, tá bom? Oi, Eduardo. Grande amigo Eduardo Promparo. Grande amigo aí na escuteira. O melhor locutor da Rádio Carinho, olha, amor. Quem sou eu? Quem sou eu, Eduardo? Tá bom, querido? Mas a gente vai tentando. Mas tem uma equipe maravilhosa aqui, né, Eduardo? Você tá sempre ligado também, acompanhando a gente. Que bom. Muito bem. Obrigado, viu, Eduardo? Toda a família também. Vanderlei, opa!
4: Boa tarde, Tuque-Tuque.
0: Boa tarde.
4: Tudo certo, irmãozinho?
0: Graças a Deus.
4: Vanderlei Torrinha. Ô, Tuque-Tuque, estamos na escuta sua aqui.
0: Você tá, é.
4: Mas já tá com saudade de você, caboclo.
0: É mesmo?
4: E eu queria pedir hoje pra você aqui, o Chitãozinho Chororó. Parece sonho. Manda aqui pra nós, meu querido. Um bom programa pra nós, um bom final de semana e domingo pra nós. Tá bom?
0: Uhum.
4: Fica com Deus, meu irmãozinho.
0: Ô, meu querido, amém, viu? E muito obrigado. Olha outro modão por aqui, domingo especial. 1h32. Alô, Cleiton, Dona Rita, Darlindo Benini, Mário Márcio, Kelvin, Aquília, toda a família, pessoal bacana do Cruzado, Getúlio. Obrigado, meu amigão. Objeto de prazer. Vamos lá.

0: quero ver.
1: Aí, Ginegiano, com dinheiro é mole. Como é que é? Quero ver é duro. Então tá bom, eu tô tranquilo, tô sossegado aqui, né? É. Tem umas rimas aí que a gente se perde assim, né? Praia. Ô, Mi, dos sucatas e usados também, meu amigo Mi. Abraço pra você, viu, Mi? Com muito carinho, obrigado, camarada, gente boa também. O Didi, né? O Ernesto Martinelli, pessoal sempre mandando aquele abraço pra todo mundo aí também. Isso é chique demais, né? Então, obrigadão. Oi, boa tarde. Quem vai falar com a gente agora? Oi.
2: Boa tarde, Tupitu.
1: Boa tarde.
2: Aqui é a Vera Tito 3L.
1: Oi, Vera.
2: De Travijuto, oferecendo uma música pra minha filha Simone, fazendo aniversário.
1: Parabéns,
2: estamos
1: Simone.
2: Estamos comemorando aqui com um churrascão. É. Eu, meu esposo, meu filho, Paulo.
1: Que delícia.
2: A mulher dele, a Cláudia.
1: Opa.
2: E principalmente pra Simone, que foi aniversário.
1: Uhum.
2: E o filho dela, José Rafael, e o Kevin.
1: É.
2: E pra todo mundo que estiver ouvindo.
1: Tá bom, querida.
2: É a música.
3: De Paulo e Paulinho,
2: nada mudou.
1: Tá, escreve pra nós lembrar.
2: Aí.
1: Tá bom, obrigado, querido. Escreve aí o nome da música, senão eu esqueço, tá bom? Faz favor pra nós tocar, viu? Também meu amigo Sérgio Marino. Oi, Sérgio. Abraço.
4: Ô, meu querido, tudo bem?
1: Tá. Graças a Deus, bem.
4: Ô, meu querido, põe pra nós aí, Liu e Léo, Oipei e o Prisioneiro.
1: Certo.
4: Pra todos vocês da rádio, todos os ouvintes aí, viu? Que Deus abençoe a todos. Rádio Carinho,
1: Rádio Amor.
4: E Deus no coração com muito fervor.
1: Amém, Sérgio Marinho. Tudo de bom também. Oi, Normando.
5: Boa tarde, Israel.
1: Boa tarde.
5: Tudo bom?
1: Graças a Deus aí.
5: Hoje é aniversário do Fininho.
1: É mesmo?
5: Vou por cima, manda uma musiquinha no Padre Normando de América. Enei, aí, me liga. O Fininho mesmo, Zé de Feia Seca, o Tuta, Roberto Anchieta.
1: Obrigado, gente. Jonas,
5: Zé de Oliveira.
1: Tá bom.
5: A galera aqui do bairro, todos que estão vendo a DBC, um abraço.
1: Tá certo.
5: DBC Rádio Carinho.
1: Rádio Amor, e parabéns a todos os aniversariantes, viu? Felicidade, muita alegria. Aniversariantes de ontem, de hoje, de amanhã. E a dona Nena, a sogra do seu Antônio, lá, seu Antônio, o pessoal, né, da como é que chama? Me foge o nome, de verdade. É Dom Matheus, né, seu Antônio? Obrigado, dona Nena. Ada Fidelix, né? Abraço pra vocês, viu, dona Nena? Ela falou comigo no meu particular, tuque-tuque, não ganhou bolo. Ai, não teve sorte dessa vez? Tá bom, dona Nena, tudo de bom pra vocês? Parabéns, viu, minha querida? Beijão, felicidade. Oi, Rosa, tudo bem, Rosa? Fala comigo, Rosa.
6: Olá. Boa tarde, meu querido Israel de Oliveira.
1: Tudo
6: bem?
1: Bem
6: com você?
1: Graças a Deus.
6: É a Rosa Franco da Araci. Eu quero ouvir o trio Parada Dura, Quem Ama Perdoa.
1: Certo.
6: Vai pra você e pra todos que estão ouvindo.
1: É.
6: Um bom trabalho.
1: Bom trabalho.
6: Fica com Deus.
1: Amém.
6: E um grande beijo.
1: Grande
6: DBC
1: beijo.
6: FM, Rádio Carinho.
1: Rádio Amor. E é verdade, essa frase, ela diz verdade, por exemplo... Quem ama, perdoa. O que você acha? Você está ouvindo aí? Você está ouvindo o programa? Né? É só escrever. Quem ama, perdoa. Sim ou não? Sim ou não? O que você acha, hein? Você já teve alguma decepção? Já perdoou? Ou deixou de perdoar? Tal? Então escreve aí o tuque-tuque nessa tarde de domingo. Vamos ver a hora passar. Dá um palpite aí. Você acha que quem ama, perdoa? Sim ou não? Deve ou não? E aí, hein? Fala aí com a gente. Oi.
7: Boa tarde.
1: Boa
7: com alegria, Israel.
1: Tarde.
7: Eu sou Pedro do Jockey Club. Israel, se for possível, você toca a música Rick Renner, Mãe. Ofereça para todos que estão ouvindo e para vocês da rádio. E especialmente para minha mãe, Aurora Pinheiro, que está fazendo aniversário hoje.
1: Parabéns.
7: E nós estamos aqui na chácara, aqui comemorando o nível dela.
1: Felicidade.
7: Muito obrigado, Israel.
1: Deus abençoe, meu querido. Escreve o nome da música por tuque-tuque lembrar. Não judia de mim, não. Vamos lá.
8: Boa tarde, Israel.
1: Boa tarde.
8: Tuque-tuque. Estamos aqui no pesqueiro do ônibus, aqui no Guatapará.
1: É mesmo?
8: Eu, a Lúcia e o Marco.
1: Que chique.
8: Manda uma moda para nós aí. Sabe aquela aqui? Do Zezé de Camargo, que a turma aposta todo dia aí.
1: E agora?
8: É, no zap aí, parceiro. Manda ela pra nós aí. Beleza? Fechou? BBC FM Rádio Carinho.
1: Rádio Amor. Aí piorou, né? Aí, além de não escrever o nome da música, ainda não falou nem no áudio o nome. Aí complica. Tá bom, meu querido, abração vocês aí. Reginaldo Souza, boa tarde. Manda uma moda pra nós aqui na Fazenda Barra, pro pessoal do 29, pro Vaguinho da Fazenda Jacutinga. Abraço, Reginaldo. Também o Brasa, a Tereza. É, turma bacana lá no 29, hein? Ó que modão aqui, 7 pras 2. Nova Guiar, Tião Carreiro e Pardinho. Raízes do Amor.

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0: que maravilha, domingão gostoso. Tamo aqui com o coração cheio de tuque, tuque, tuque, muito amor e paz. Minha emoção, você que me traz. A nossa preferida. Rumo 36 anos. É, meu amigo, meu amigão aí da Popular também, né? O grande Leandro Zói. Ô, Leandro Zói, Marcele, a Cinta, também o Marcelo, obrigado, viu, gente? Vamiocone já marcou presença hoje no escritório aí, hein? Abraço pra vocês, viu? Todo o pessoal aí da Popular, muito obrigado pela audiência firme lá, com volume, curtindo a programação aqui do Domingo Especial também. Vamos lá para mais ouvinte número 1. Oi, Jaci Cláudia.
1: Oi, Israel Doideira. Oi. Boa tarde para você.
0: Boa tarde.
1: Uma boa tarde para todos os ouvintes, tudo
0: obrigado,
1: bem?
0: Obrigado, querida. Obrigado.
1: Eu gostaria de ouvir a música do Chitãozinho de Chororó. Se Deus me ouvisse, tá bom? Eu vou oferecer para você, pro Aldizinho e pro Carlos Galã.
0: Tá bom.
1: Tá bom?
0: Obrigado. Rádio Abu, obrigado, querida. Também o Zelão Crepaldi. Alô, Zelão Crepaldi, que olha... Tá chique, hein? Faz tempo que eu não uso aquele tacho que o Mendes me presenteou, né, Mendes? Aí Marcelo do Tacho fez uma troca pra mim, me deu um prontinho, né? E aí liberou pra mim, né, Marcelão? Marcelão do Tacho, a esposa Renata também, né? Água Vermelha. Mendes me deu de presente um tacho. Aí o Marcelo olhou, né? Tá, opa, leva esse aqui. Vou nem reformar isso aí, não. Né, Mendes? Aí, mas ele com certeza deixou novinho também. Tá bom. Olha a comida que o Zelão fez no tacho aí. Coisa de louco, meu amigo. É, boa tarde, é o Valdecir. Boa tarde, Tuk Tuk. Toca o modão pra nós aí. É, pra Érica, é, amada dele aí. Abraço, Valdecir, do Santa Felícia. Nezinho da Cabaceira, então, ô Nezinho, rapaz, pensei que você era santo, rapaz. Ó, que você tá fazendo aí, uma caipirosa, mas só porque bebe não é santo, né? Não é? O pessoal costuma dizer assim, é. Oi, meu abraço, Baltazar, bom dia. É, a Cida é minha fã? É. Eu vou ver lá já depois, Baltazar. Tá bom, meu querido, abração. É, Marcelo do Sarrai, fala comigo, desabafa, meu querido, desabafa. Ó. Eu mandei a foto do cachorro quente pra ele e ele mandou um recado antes pra mim aqui. Vamos lá, fala Marcelo, fala.
2: Ô, Tuk-Tuk.
0: Oi.
2: E aí, beleza?
0: Beleza?
2: Boa tarde já, né?
0: Boa tarde.
2: Ixi, hoje levantamos tarde, já era. O café mesmo? Já era quase 11 horas.
0: Dorminhoco.
2: Fomos na festinha aí do lado aqui, né?
0: Que bacana.
2: Mas tá bom.
0: Tá bom.
2: Olha, tá. Tamo curtindo aqui, tamo fazendo companhia pra você.
0: É, obrigadão.
2: Abraço, viu?
0: Valeu, Marcelo, abraço. Tem um outro óleo aqui, será que eu solto ou não, hein? Será que eu solto ou não, hein?
2: Vamos. Tamo fazendo almoço agora também, cara.
0: É mesmo? Ah.
2: Mas tá bom, graças a Deus.
0: É isso aí.
2: Falou, irmão, abraço.
0: Bacana, é, então tá certo, olha lá, olha lá.
2: Tamo fazendo almoço agora também, cara.
0: Isso, é bom, é bom. Pelo menos eu sei quando você manda áudio, às vezes, no meu particular, Marcelo, eu sei que eu posso soltar, hein? Que tem uns que soltam o palavrão aí e rola. Aí tá mole aí, responsabilidade, né, Letícia? Né, Letícia? Beijão, Dona Inês, também abraço pra vocês aí. 12:05. Diego e Vitor Hugo, é linda essa música. Bruno Marrone, Facas.
3: Bruno Marrone e Diego e Vitor Hugo.

0: maravilha! Quem curte também esses modão aí é o Luiz Carlos, a Nalda, também o Mata, povo bacana de bater, Claudinho do Quarteirão da Alegria. Também abraço pra vocês, abraço do Tuk-Tuk, tá bom? Eita, programa gostoso, né? Vamos seguindo pra aqui. De manhã teve o Sábia Reis, né? Sábia Reis, até meio-dia e meia. E agora tá o Tuk-Tuk aqui até às 5h30 da tarde, se Deus quiser. Mas amanhã a gente vai estar por aqui a partir das 6 também, tá? Vai mandando seu zap pra nós aqui, tá bom? Vai mandando seu recadinho e a gente vai tocando pra você as modas gostosas pra você curtir com certeza. Obrigado pelo carinho da audiência sempre. Vamos lá, 14 horas, né? São 2h17. Quem vai falar comigo agora, porque tá curtindo também o programa? Opa, boa tarde.
1: Ô, Tuk-Tuk, boa tarde. Aqui boa é a Simone de Araraquara, estamos aqui na área de Zé Vidinha. É. Tá aqui o Lugravas Videokê, tá aqui a Lina.
0: Que bacana.
1: Queremos ouvir uma música bem bonita aí do Bruno Marrone, coloca uma pra nós aí.
0: É.
1: DBC FM, Rádio Carinho,
0: Rádio Amor. Valeu, Simone, todo mundo animado aí, né? Eu toquei agora há pouco Bruno Marrone, mas vou

0: separar uma pra vocês aqui do Christian Ralph, que, nossa, não tem jeito de alguém não gostar dessa moda aí, hein? O Tuk Tuk é o João Gomes de Santa Gertrudes, mas agora estou no Planalto Serra Verde, em Tirapina, ouvindo você. Quero que você manda uma música para nós aqui, para mim, para a esposa dele, a Lenilda Gomes, e para irmã Sandra, para Sônia, Rádio Carinho, Rádio Amor. Tudo de bom para vocês aí. Tá pedindo uma do Lourenço Dorival? Vamos separar uma daqui a pouquinho, porque ouvir Lourenço Dorival é bom demais também, hein? É, Márcio Baltazar, e também é a sogra, é isso? É a sogra, a dona Cida, diz que é minha fã. Olha que beleza! Passa por aqui, viu, Baltazar? Eu faço um autógrafo, você leva pra ela. Ó, ó, eu me sentindo importante, você acha? É tudo isso, não. Não é mesmo, Baltazar? Mas aquele carinho enorme de saber que ela curte o tuk-tuk, isso é ótimo, eu me sinto muito feliz, viu? Tá bom? Obrigado, dona Cida. Beijão pra senhora aí, tá? É, deixa eu ver. Abraço, então, Wilson, tal, tal, tal. Quem é? É o Claudeilson. Boa tarde. Manda um abraço pro amigo Wilson e pro Claudeilson. Somos do assentamento Bela Vista, no Chibarro, Araraquara. Ô, povo bom também. Maravilha. Ótimo domingo pra vocês. Aqui também a Criseide Zanquim. A Cris. Boa tarde, Israel. Quero que você mande a Esquina do Adeus. Vai pra filha Cris. Furou o disco. Essa música furou o disco. Era de vinil. Tocou e furou o disco. A filha Cris. Também a Fátima, Silene, Juca Cowboy. Pra você, feliz domingo. Marina da Boa Vista. É, boa tarde, mais ouvinte aqui. Fala aí.
1: Olá, boa tarde, tô com tudo.
0: Oi, Marcelo. Bem?
1: Mandei caminheiro pra gente com o Christian Ralph, se possível.
0: Vou tá uma deles na ponta da agulha aqui, meu amigo Marçal. Vai pra você aí, viu? Boa tarde.
2: É, Oliveira, boa tarde.
0: Boa tarde.
2: Aqui é o Milton do Parque São Lucas.
0: Oi, Milton.
2: Em Araraquara.
0: Araraquara.
2: É, tocamos a Espelho Quebrado aí. Ofereço pro Gilmar da Eletrolux, o Magrão, que mora aí em Baté.
0: Certo.
2: Eu tô aqui no Parque São Lucas, ouvindo a DBC dentro de madrugada.
0: Que chique!
2: Sempre que eu acordo, eu já ligo na DBC.
0: Que beleza!
2: Rádio Carinho.
0: Rádio Amor. Então amanhã, a partir das 6 horas, Tuk Tuk tá por aqui, hein? Vamos lá, curte a gente. Oi!
3: Boa tarde, Tuk Tuk.
0: Boa tarde.
3: Que maravilha, show, você tá bom?
0: Tô bem.
3: Tuk Tuk, a sorte tá modão aí do nosso gosto aí, você que manda.
0: Graças
3: aí,
0: a Deus, tudo bem.
3: Lucão. É. Tem que chegar um dia aqui com nós, hein?
0: Ô, nós vamos.
3: Já vem aqui, você não vem porque
0: é mesmo?
3: Aprendeu o caminho.
0: Ah, manda aí, manda pra mim aí, depois vem adicionar aí, fala pro Sabiá passar o contato pra mim, o meu pra você, me adiciona, por que não? A gente é gente do povo, gente simples, a gente gosta de estar junto, viu? Com certeza. Oi!
4: Alô!
0: Oi!
4: Alô,
0: tô aqui,
4: ó. É. Pode
0: mandar
4: um pra lá do Paulo e Paulinho ou do Leonardo Avento.
0: É.
4: Manda pra todos que você vê na plateia. Pro amigo Carlinho lá de Gosta, que
0: ele certo.
4: Pra vocês.
0: Tá bom, querido. Deu umas pipocadas aí. Deve estar com problema no áudio aí. Tem hora que levanta, tem hora que baixa, né? Mas deu pra ouvir boa parte, tá? É, Tuk Tuk, meu guerreiro. Bom domingo pra você, pra toda a família. Tá lindo o programa. Parabéns, é o Lupecio, filho de Brotas. Obrigado, Lupecio. Kleber e o Negro de Solimões, ela apaixonada. Como é que é? Ela apaixona muita gente. Desculpa, é, Maia, cadê minha moda? E aí eu já não entendi mais nada, viu? Então, Israel de Araraquara toca, é, ela apaixona muita gente. É isso aí, a música apaixona muita gente. Vamos ver se daqui a pouquinho tem esse nome aí pra gente mandar pra você também, tá? O Mi já mandou a foto, viu, Gra? Já mandou a foto. O Didi, ele mandou a foto da Caipirosa. Eu sei. O Didi, você tá também, tá? Tá enterrando? Tá? Então, juízo, hein, menino? Juízo. Tá bom, né, Mi? Dá os conselhos pro Didi aí. São 2h22. Vamos lá, Christian Ralph. Piscina.

Toque na sua tarde. Domingo especial, Rádio Carinho, Rádio Amor, Durval e Aladim. Espelho Quebrado. Pera aí que eu volto já com você.

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6: A primeira decisão por pênaltis ocorreu entre Alemanha e França, válida pelas semifinais do Mundial de 1982, após o empate em 1-1 no tempo normal. O jogo foi para a prorrogação. Os franceses abriram 3-1, mas os alemães buscaram empate. Nas penalidades, cada seleção perdeu uma cobrança. Na hora das cobranças alternadas, o goleiro alemão Schumacher fez nova defesa e seu companheiro converteu o tiro seguinte.
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9: E vamos nós então por aqui, 2:37 no seu rádio. E o zap você vai enviando para mim aqui no 16-3307-1011. Vou tocar uma moda aqui do Lourenço Dorival para todas as vovós, né, Rê? Para todas as vovós, né? Porque o netinho realmente é bem cuidadinho, não é? Não é o netinho, a netinha, a vovó e a vovó. Né, diz que o amor, ele passa a ser mais forte pelo neto, pela neta, do que pelo filho, é verdade, é verdade. Realmente, né? Realmente é verdade. Mas não que a gente deixe de amar os filhos de jeito nenhum, não é? Boa tarde!
7: Boa tarde, sorriso lindo.
9: Oi!
7: Eu vou curtir hoje, desde cedo, só tá modão.
9: Maravilha!
7: Beijo, você, na Rê, Rádio
9: Obrigado.
7: Carinho, Rádio Amor.
9: Obrigado, Fatiminha, beijão nosso pra você também, viu? É, boa tarde, Israel, eu quero que você mande um modão aqui pro pesqueiro do Recanto. Nanu e Reginaldo Flor. Ô, Nanu, ô, Reginaldo Flor. Outro dia eu tava lá no Russito e ela veio conversar comigo. Tava, quem que tava? Não sei se era o Marcos, se era o Newton ou era o Zé, não lembro. Aí ela tava me contando pra mim, não, uma história ali pra gente ali. Ô, Reginaldo Flor, ela tá espalhando, hein? Tá espalhando. Você fica esperto, hein, menino? Ai, ai, ai, ai, ai. Cada história que a gente ouve, a gente sabe que é brincadeira, né, Reginaldo? Valeu, meu querido. Oi.
10: Boa tarde, Israel de
9: Boa
10: Oliveira.
9: Tarde.
10: Uma excelente tarde de domingo para todos.
9: Você também.
10: Para vocês também. Para você, para a Regina e para todos os ouvintes.
9: Valeu.
10: Maria Luzia de Santo Eudócia.
9: Maravilha.
10: DBC, Rádio Carinho, Rádio
9: Amor. Valeu. Beijão, meu da Rio, para você também aí, minha querida. Oi, Neto.
11: Boa tarde, Tuque
9: Tuque. Boa tarde.
11: Um ótimo domingão para nós aí.
9: Amém.
11: É como mandar pra nós, é João Carreira e Capataz, é. Era Ilusão.
9: Opa!
11: Pra todo mundo da DBC que está ouvindo. DBC FM, Rádio Carinho.
9: Rádio Amor, é. Eu ia tocar esses dias, você me pediu aí no programa de manhã, eu não lembrava o nome da moda. Vamos, daqui a pouquinho, bonita.
12: Boa tarde, Tuque-Tuque.
9: Boa tarde.
12: Tuque-Tuque, você pode tocar a música Querida com Mike Dion?
9: É.
12: Ofereço pra Romilda. Do Santa Maria 2, que tá fazendo nível hoje.
9: Parabéns!
12: Tá?
9: É, obrigado.
12: Um cheiro no cangote, Romilda Santa Maria 2. Carinho, Rádio Amor.
9: Tá bom, até arrepiei com cheiro no cangote aqui, Romilda. E parabéns aí pra amiga, viu? Felicidade, que Deus abençoe. É, boa tarde, meu querido. Se possível, eu queria que tocasse uma música do Urval Davi. É, abraço, viu, Tiago? Maria Helena também. Oi, Maria Helena, sempre curtindo a programação do DBC. É, de Paulino, né? Nada mudou, é isso? Então tá, já tinha um pedido faz tempinho pra gente tocar. Agora escrevendo fica mais fácil. Oi!
13: Boa tarde, Tuque-Tuque.
9: Boa tarde.
13: Uma cadestra maravilhosa.
9: Obrigado.
13: Essa rádio só traz gente boa pra ela, viu? Já mais cedo escutei o programa que o Sabiá fez e agora você.
9: Obrigado.
13: Não de moda, porque já tô curtindo aqui, ó, do lado do rádio.
9: Que beleza.
13: Que Deus abençoe você, sua vida, sua família, nós todos, e todos da DBC. DBC FM, Rádio Carinho.
9: Rádio Amor. Ô, Paulo Rocha, obrigado, obrigado, viu? É, tem uma música, Pediram ou Toquei, né? Quem ama, perdoa, alguma coisa desse tipo, né? E aí, deixa-me ver, a Cris mandou aqui. Oi, Cris.
14: Cris da Boa Vista, tudo bem com você? Manda pra mim duas pedras que rolam. Vai pra mim, Marina, pra Fátima, pra Cássia, Silene, Alex, Juca Cowboy, Giselda, Neno, pra todos da DBC e pra você. Um feliz domingo.
9: Valeu.
14: DBC FM, Rádio Carinho.
9: Rádio Amor. E a Cris respondeu, eu tinha perguntado, né? Se perdoa ou não, né? É, depende da pessoa. Se persistir no erro, perdoar jamais, mesmo amando. Olha aí, a Carmen Rissati. Ô, Tuk-Tuk, boa tarde. Você pode tocar uma música pra mim, pra irmã Cidinha, uma do Bruno Marrone? É, quem ama, perdoa sim. Amor é tudo na vida. Olha aí. Vai ouvindo, viu, mulherada? Vai perdoando, vai ouvindo aí, vai seguindo os conselhos. Vamos lá, oi.
15: Boa tarde, Tuk-Tuk. Como você tá, meu querido?
9: Graças a Deus, bem. Casa.
15: Aí eu mandar um alô, estamos aqui no bairro do Fifite.
9: É.
15: No bairro do Fifite tomando uma brejinha gelada.
9: Fifi.
15: Tá o Bruno, tá o Lemão, tá o Murilo.
9: Tá cheio, tá cheio.
15: Tá o Ricardo, tá o Valdir.
9: É.
15: O Fifite, que é nosso amigo.
9: Fifi.
15: O nosso amigo Didi também.
9: É.
15: Estamos aqui na Mariana, no bairro do Fifite. Manda um alô pra nós. E pro Léo também.
9: Tá certo.
15: Querido.
9: Opa.
15: Manda um modão pra nós. Rádio Carinho.
9: Rádio Amor.
15: Aí você pergunta pro Valdir se ele achou o carro. Pro Valdir. Vou dar tudo te ouvindo aqui.
9: Se ele jogou o quê? Achou o quê? Deixa eu ver.
15: Aí você pergunta pro Valdir se ele achou o carro. Pro Valdir.
9: Se ele achou o carro. Mas será que é o Valdir daqui, o Zamba? Será que... Ninguém entra o carro nunca, esse não abre. Ainda mais depois do churrasquinho, ele perde o carro, perde a viagem, né? Perde tudo. Perde a carteira, perde a chave, né, Zamba? Roberto Valcazara, obrigado, querido. É também o Ney, boa tarde. É o Nery aqui do Cidade de Araci, é o Ney, o melhor, Ney do Cidade de Araci, enviando um abração aí, né? Ele queria uma música para a esposa Ana. É, para minha entidade, enteada deve ser, né? Fernanda, pro genro Jean, e uma música do Gustavo Lima. Vânia, também, Vânia Tigo Tomazini, se puder atender, agradeço. Queria ouvir uma música para Vânia de Torrinha, para toda a minha família, para todos, pro irmão Carlos em Botucatu. Rádio Carinho, Rádio Amor, tá bom? Tudo de bom para você aí, minha querida. Tá bom, a gente vai mandar uma moda boa aí, tá? Também a Cátria, o Israel, eu acho que quem ama, perdoa, mas não esquece. Ótima semana, abençoada, fiquem com Deus, beijo pra você também. Tá certo, boa resposta. Olá, oi.
16: Meu amigo Tuk-Tuk.
9: Oi, Vagnão. Não.
16: Bonitão. Toque pra mim aquela moda. Tá gostosa, na rua.
9: Nossa, rapaziada, eu sabia.
16: Para o Ivan Pingaiada e para o Denis Cachaceiro.
9: Tá bom, obrigado. Denis Mandioquino, fala dele aí pra mim, porque o Denis sumiu, rapaz. O que será que aconteceu? Preciso mandar um zap pra ele, né? Oi! Boa tarde!
17: Boa tarde, Tuk Tuk.
9: Boa tarde. Oi!
17: Em homenagem, eu não sei o nome da cantora, aquela cantora que faleceu, mas eu amo a música dela.
9: É.
17: A música dela é inesquecível.
9: E agora?
17: É. A minha mocidade.
9: É.
17: Se você puder, toca ela pra mim. Mas eu ofereço só pra mim mesmo, porque eu quero curtir só pra mim.
9: É mesmo?
17: Por favor, DBCFM, Rádio Carinho, Rádio Amor.
9: Legal, valeu.
17: Eu lembro o nome da música. O nome não, eu lembro a música.
9: E agora?
17: Mano, vou tentar cantar não, senão eu vou ficar feio.
9: Ah, devia arriscar aí pelo pedacinho. Se alguém souber aí, vocês ouviram o que ela disse aí, né? Uma cantora que morreu e ela escreveu a música. E agora? Morreu quando? Quem vocês sabem? Aí vocês ajudam o Tuk-Tuk aí, tá certo? Meu amigo, boa tarde. É o meu amigo que tá ligadinho também na Rádio Carinho, Rádio Amor aí, o meu amigo Carvalho. Tá bom, um abraço, tá sempre na escuta, um ótimo domingo pra você, Rodrigo Carvalho, vou olhar lá, tá bom, meu amigo? Pode ficar tranquilo. Lourenço e Lorival, ei, as vovó aí de todo lugar que estão ligadinho pra gente aí. A

Maravilha, 3 minutos faltando para 5 da tarde. Para 5 da tarde, não, para as 15, né? Para as 15 horas, Wilson Juiz Soraya, Total Eclipse do Amor. Boa moda também para você, o 20 número. O zap vai enviando para cá, tá bom? Para a gente colocar você no ar, bater aquele papinho no 16-3307-1011. Só um minutinho, já já tô aqui de volta com você.

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0: tarde, boa tarde. Oi, ouvinte número 1. Tamo aqui com o coração cheio de tuque, tuque, tuque. Muito amor e paz. Minha emoção, você que me traz. A nossa preferida. Rumo 36 anos. 36,3. E vamos nós com muito carinho por aqui. Tá chegando já a tarde, né? 3 horas da tarde. O céu continua carrancando, mas deu uma. Um leque, né? Abriu um leque, uma aberturinha de que, possivelmente, pelo menos na nossa região, dentro de algumas horas, não teremos chuva, né? Meu amigo Toninho da Carreta também, grande Toninho da Carreta, esposa Rô, garotão aí, o filho, toda a família, para vocês também, uma tarde linda, maravilhosa por aí, viu? Rodrigo Carvalho, deixa eu tentar ver aqui, meu amigo, viu? É, deixe-me ver. Ah, depois eu dou a resposta pra você aí, tá bom, meu querido? Valeu, valeu! Tudo de bom pra você aí. São 3:01, mais ouvinte pra falar com a gente aqui. Rock, tudo bem?
1: Boa tarde, Tuque Tuque.
0: Boa tarde. Grande Rock.
1: Melhorar o GR pra nós aí. Aqui no Morro Alto, aqui no Palitinho Doce aqui. E tudo de bom, seja um domingo abençoado pra todo mundo aí.
0: Amém.
1: Carinho, rádio, amor.
0: Valeu, meu querido. Eu tava tocando o trio Parada Dura nesse horário e você curtindo também já. Que beleza, hein? É, tá aqui. É Leonil, é isso, Leonil? Boa tarde pra você, Leonil.
2: Oi, Rael. Tá sumido, hein?
0: Eu? Como Doril?
2: Que você tiver aí com... Júnior, tá? É. A desconhecida. É pra você, tu tá curtindo. Rádio Carinho, Rádio,
0: Rádio Amor.
2: Amor.
0: Tá bom, Leonil.
2: Se não tiver, tá com o Zé de Camargo Luciano, tá? Aquela música da... Fala do... Dos Coração e História.
0: É, tá? Boa também, hein?
2: Um bom domingo, tá?
0: Você também, querido.
2: Só modão aí.
0: Só modão.
2: Vai, Corinthians.
0: Vai, Corinthians. E tá aí, ele mandou aqui, o Leonil. Sim, quem ama, perdoa.
2: Então, velho, fala assim, Rael. É. Se o amor matar no seu coração, não deixa ele morrer. Oh. Dê vida pra ele sempre viver.
0: Oh, menino, vale o repeteco, hein?
2: Então, fala assim, Rael. Oh. Oh. Se o amor matar no seu coração, não deixa ele morrer. Dê vida pra ele sempre viver.
0: Ai, coisa linda, hein? Tuque, tuque, tuque no coração aí, Leonil. Tá firme, hein?
3: É? Fala, Israel, tudo bem, meu amigo?
0: Beleza.
3: Um abraço, você.
0: Abraço.
3: Tô aqui com um abençoado programa aí.
0: Amém.
3: Final de tarde de domingo, tá bom? Para todos os seus ouvintes aí.
0: Maravilha, obrigado.
3: Nossa grande região, né?
0: É.
3: Que é a vinheta, que é a rádio número um da cidade, não, número um da região.
0: Obrigado,
3: aqui,
0: querido.
3: Até pro exterior, né? Um abraço para você. Estamos aqui na Quinta da Santa Maria.
0: Certo.
3: Quero mandar um abraço para minha tia Nena, um beijão para ela aí em Ibaté, que tá na sintonia. E se der, toca para mim, para Luciana, aqui na Quinta da Santa Maria, aqui em Dourado, o Chitãozinho Chororó, pensando em minha amada. Valeu, Israel. Um abraço para você, Tuquitu.
0: Abraço, sucesso, querido.
3: Sempre, saúde. E uma tarde de domingo, uma semana abençoada. A você e todos os ouvintes. Valeu, meu irmão.
0: Tá bom, Trajano.
3: Deus abençoe.
0: Abração, amém, amém. Vamos escrevendo o nome da música aí, se não esqueça, tá bom? Por gentileza. Oi.
4: Alô, Tuque Tuque.
0: Oi. Oi.
4: Aqui de Bucana, boa tarde.
0: Maravilha.
4: Boa tarde a todos os ouvintes da DBC FM.
0: Com certeza.
4: Oi, Tuque Tuque. Toca pra nós, Mocoque, Monaci. Jardineira do Adeus. DBC, Rádio Carinho.
0: Rádio Amor, boa tarde pra vocês também, agradecido. Oi!
5: Ô, Tuque Tuque, um abraço pra você, meu parceiro. Manda um alô aqui pro pessoal aqui do Bar do Fifite aqui.
0: É.
5: O João, o Roberto, o Didi, o Risadinha.
0: Certo.
5: O Bruninho, tudo aqui. O Ricardinho já acabou de sair daqui. Manda aquela... Eu quero que você manda especialmente pra nós aqui, aquela... Ô, Tchau Carreiro, Pulo do Gato.
0: Abraço, menino. Tudo de bom pra vocês aí também. Oi!
6: Alô, meu amigo Israel de Oliveira.
0: Opa, tudo bem? Bem.
6: E aí, Israel?
0: Graças a Deus.
6: Nosso tuque-tuque.
0: É isso.
6: Beleza?
0: Aí.
6: Aqui quem vos fala se apresenta. Sou doçura, sou pimenta, sou doce e gentil.
0: Oh.
6: Sou trovão, sou tempestade, sou do campo da cidade. Eu sou Edson Goiano, não sou Marco Brasil.
0: Oh.
6: Ô, tuque-tuque.
0: Oi.
6: Oi, Israel.
0: Oi.
6: Manda pra nós aqui. Aqui é o Edson Goiano, da cidade de Mutuca.
0: Que beleza.
6: É o locutor de rodeio, mandando um abraço.
0: É mesmo?
6: Pra todos vocês aí da DBC FM. Manda um abraço aí.
0: Uhum.
6: E manda um modão pra nós aqui, pra minha esposa Adriana. Manda esse modão pra mim e pra todos que estão ouvindo. Um forte abraço e que Deus abençoe.
0: Amém.
6: Chega na moto, amigo velho.
0: É isso aí, foi bem, Adriana. Tá bem acompanhado. Você com certeza também, meu amigo. Deus abençoe o casal aí e continue ligados. Parabéns, parabéns pela narração aí. Oi.
7: Boa tarde, Gutuque. Tudo bom por aí?
0: Oi.
7: Bom domingo pra você, a sua família, tudo da rádio. Dá uma música pra nós aí, aqui na chácara. É o Alto Lagoa, Osmar, pra mim, minha família, meus netos, meus filhos.
0: Certo, Osmar.
7: Meu vizinho, Nossa Senhora Aparecida, Corvina e Gênesis.
0: Deus te abençoe, meu amigo. Não é o Osmar da Água Branca, mas é o Osmar, mais um Osmar que tá por aqui também. Valeu, meu amigo.
8: Boa
0: oi.
8: Tarde, tu que tô.
0: Boa tarde.
8: Liliana aqui de Lisão Antônio. Tamo aí na colheita mecanizada. Toma um modão pra nós aí, Tchão Carreiro, rei dos canoeiros. Mandar pra todo mundo aí da... Tá na escuteira da colheita mecanizada e os motoristas do Palito Doce que estão aí.
0: Maravilha.
8: Puxando o Palito Doce aí. Toca aí pra nós, Tuti Tuti. DBC, Rádio Carinho.
0: Rádio Amor. Obrigado, abraço, Emiliano. Abração pra você também que tá na ponta da agulha. A Ângela pediu essa moda que nós vamos tocar daqui a pouquinho. Mandando pros parentes também, né, Ângela? Aí aquela música Paixão. Muito bem. É, boa tarde, é Thales Garcia quem manda um alô aqui no Araciri Santo Antônio. Queria uma boa moda aí pra nós do Zezé de Camargo e Luciano, é isso? Abraço pra vocês também, muito obrigado pelo carinho da sintonia. Oi, boa tarde.
9: Alô, Tubito.
0: Oi.
9: Não sei, eu liguei aqui que você tocasse um modão pra nós aí, pra minha família, pra tudo.
0: Ah,
9: pra
0: tá.
9: Pra Luciana e pra todos lá. Do DBC. Eu
0: beleza.
9: Sou parceiro aí. Liga para meu amigo Carlinhos, de Brotas e para todos que estiver na praça.
0: Maravilha.
9: Na praça, tá
0: obrigado,
9: bom?
0: Um querido. Abraço.
9: Boa semana pra vocês aí.
0: Pra você também, tudo de bom, meu amigo. Deixa eu ver aqui quem tá curtindo o programa também. A Cidinha Prado. Oi, Cidinha Prado. Obrigado também pela audiência de todos aí, a família. Um domingo maravilhoso pra vocês. Oi, Cidinha. Tem outra Cidinha.
10: Boa tarde, tudo bem?
0: Boa tarde.
10: Tudo bem com você?
0: Bem.
10: Com a vocês estão?
0: Graças a Deus, bem.
10: Tudo.
0: Oi.
10: Pra mim aí, com a Fátima Leão, Pecado de Amor. Vou mandar pra você, pra ver, pra todos os ouvintes.
0: Certo.
10: Fica com Deus,
0: Rádio
10: Carinho.
0: Rádio Amor, amém, Cidinha. Tudo de bom pra você também, minha querida. Oi.
11: Boa tarde, Israel de Oliveira.
0: Boa tarde.
11: Tuque,
0: oi, Luiz.
11: Da Conde do Pinhal. Toca pra mim, Zeneto e Cristiano, Cadeira de Aço. TBC FM, Rádio Carinho.
0: Rádio Amor, valeu, meu amigo. Oi, Zé Paulo.
12: Boa tarde. Tuque, tuque. José Paulo, filho pra Varejeira, Alacoa. Estou passando para dizer a você, a todos os ouvintes, um feliz e abençoado tarde de domingo.
0: Amém, querido.
12: TMC, Rádio Carinho.
0: Rádio Amor, Nathaniel também por aqui. Boa tarde, Nathanael de Ribeirão Bonito, povo todo da região aí também, Brotas. Obrigado, meu amigo Hilário Apolinário de Oliveira. Também a Albertina, esposa, toda a família, netos, filhos. Meu povo de Patrimônio Brotas, boa tarde.
13: Olá, senhor Israel, boa tarde, senhor, tá bom?
0: Boa tarde, meu amigo.
13: Tô
0: bem, opa.
13: Ô, Israel, paga pra nós aí, aqui, né? Ao lado de Deus, Rick Renner. Beleza, meu amigo?
0: Beleza, meu amigo.
13: Um abraço ao senhor, um abraço a todos. DBC FM, Rádio Carinho.
0: Rádio Amor, pra todo mundo aí também, abraço.
14: Boa tarde, Israel, tudo bem com você? Uma tarde que
0: muitas
14: vezes, paz e luz divino pra você, pra sua família, que Deus abençoe por um aninho do seu.
0: Amém.
14: Celina, Rogério, Renata, Adriano, Rogério e Fernando de Botucatu. Um abraço nosso para você, DBC Ática, meu amor, que Deus te abençoe.
0: Amém. Não falo que os ouvintes aqui, eles ajudam a gente? Pois é, né? Acho que é o segundo ou terceiro, já manda aqui para mim, é o Zé Henrique, é verdade. A cantora Bonnie Tyler, né? Veio a falecer, lamentavelmente, aí. É, tava com uma certa idade, já, acho que Zé Henrique, né? Mas foi realmente, né, um artista sensacional, mas como é que é? Os ricos, os famosos também morrem, né, meu amigo? Infelizmente é a vida é assim, né? Abraço, querido, obrigado mesmo pela informação aí, tá? Oi!
15: Boa tarde, Tuque Tuque!
0: Boa tarde!
15: Você tá bom?
0: Graças
15: eu
0: a Deus!
15: Tô bom! Tuktu, queria mandar um abraço pra você, pra toda a equipe DBC, pra todos os ouvintes que estão escutando a rádio.
0: Abraço.
15: Mandar um abraço pro meu grande cunhado aí, que você citou o nome aí, Reginaldo Flor, né?
0: Opa.
15: Deve estar escutando a programação nesse momento. E um beijo pra minha princesa Erika Flower.
0: Oh.
15: Se possível, Tuktu, toca a música Flores em Vida. Quero Flores oferecer vida. Pro meu cunhadão aí, Reginaldo Flor, e pra toda a família Flor.
0: Tá bom, DBC querido.
15: DBC FM, rádio, carinho, rádio.
0: Rádio, amor, tá bom pra você, também pra toda a família aí. Eu vou fazer uma dobradinha, será que vai dar? Se der tempo, eu mando ela, senão essa aqui, ó. Já serve, hein? É, música linda, Zezé e Luciano, Dois Corações e Uma História. Música

0: bom, é bom, hein? É bom. E o Negro e Solimões apaixona muita gente.
1: Ai, ai, ai, meu Deus do céu.
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0: Aí, que maravilha. Bom demais, hein? 3h28. Deixa eu mandar um boa tarde também muito especial. Pessoal da Guarda Municipal de Ibaté, de São Carlos, toda a região. Povo que tá sempre no corre-corre aí, né, gente? Fazendo trabalho aí, ajudando a população aí da sua cidade, né? Servindo a todos também, né? Então, parece tanta coisa, né? Deus abençoe vocês aí, viu? Sempre dando prudência, dando paz, dando tranquilidade e proteção que a gente precisa, não é? Então, um abração, viu, gente? Da Guarda Municipal de toda a nossa região. Muito obrigado e o nosso carinho, nosso respeito, nossa consideração por vocês.

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3: Sertaneja de coração, e vamos nós seguindo por aqui nessa tarde maravilhosa e gostosa. Pessoal da rodovia sempre dando aquela carona para nós também, e a gente agradece. Pessoal nos botecos da vida também, nos comércios por aí. Abração, viu, gente? Obrigado mesmo, hein? Tá aí, Kleber, curtiu o modão? Gostei, hein? Moda boa demais, hein? Toninho, tudo bem?
4: Grande Tuque Tuque, tudo bem com você?
3: Tudo bem.
4: Antônio aqui de Araraquara.
3: Oi, Antônio. Tudo bem?
4: Só uma moda pra nós aí, mudança. Acho que é Chico Amado e Xodó. É. Eu ofereço aí pra minha esposa Ana Paula, que gosta demais dessa moda, para certo. O meu filhão Murilo e para todo esse pessoal bonito da DBC.
3: Opa!
4: Rádio Carinho.
3: Rádio
4: Amor.
3: Valeu, Toninho. Abraço, querido. Aí falou desenrolado, desembaraçado e mandou ver. Isso aí, abração pra todos aí. Oi.
5: Ô Tuque Tuque, esse carro que sumiu aí, que o Roberto da farmácia falou aí, obrigado, aqui é o Léo que você falou o nome.
3: É
5: um Peugeot Prata, mas não pode falar o nome do cara, viu?
3: Ah,
5: pode falar o nome do cara não, se acaso alguém achar.
3: Ah,
5: foi perdido lá pro lado da Santa Terezinha, lá embaixo.
3: Poxa vida, hein? Tá bom, querido, tá bom. Obrigado, valeu. Depois alguém passa a informação para mim no meu particular, então, que a gente puder ajudar, divulgar, tá bom? Valeu, querido.
6: Boa tarde, Israel de Oliveira.
3: Boa tarde.
6: Lá de Ribeirão Bonito. Manda para mim aí a do Zezé de Carvalho.
3: Ô, Zé Mário.
6: Irmão da Lua e amigo das estrelas. Falou, um abraço.
3: Valeu, querido.
6: Um abraço para todo mundo que tá ouvindo aí.
3: Obrigado. Valeu. Tá aí, ô meu amigo Fabiano, Luizão, Silvana, não sei não, final de semana, será que vai dar? Será, Rê? Guatapará, aquele franguinho caipira, hein? Franguinho na panela, aí, aí fica chique, hein? Mas você sabe que eu fiquei olhando lá? Sabe que eu fiquei olhando lá o vídeo que você mandou, aquele monte de frango caipira lá? Fiquei olhando, aí olhei lá, ouvi uma cara e jozona, aquela branca assim, né? Toda pintadinha. Aí eu olhei e falei pra retadinha, né? Sair daqui lá, matar coitadinha, né? Mas é verdade, aquelas coisas que batem assim no coração da gente, né? Mas faz parte, né? Faz parte. Fazer o quê? Mas tem gente que não come, não. Tem gente que não come mesmo. Tem gente que se vê matar também. Não come. Também não come, já vi. Eu também não gosto de ver, não, tá? Mas a hora que tá aquele coranchinho prontinho pra resistir, né? Aquele cheirinho, aquele frango caipira ainda. Aí não tem jeito, hein? Oi, Marcelo!
7: Boa tarde, Tuk Tuk. Eu acho que essa moça tá falando daquela, da Bonnie Taylor, que canta com o Fábio Júnior lá nos anos 80.
3: Ah, tá. Valeu, meu amigo. Grande Marcelo de Bateu, o homem do posto também, na sintonia ligadinho. Valeu.
8: Boa tarde, DBC.
3: Boa
8: aqui
3: tarde.
8: É Marília de Araraquara.
3: Oi.
8: Manda um beijão aí pra nós.
3: Estamos
8: aqui em casa fazendo um churrasquinho, que aniversário delícia. Da minha cunhada Val.
3: Parabéns.
8: Manda um beijão pro Marcão do Bar do São José.
3: Opa.
8: Um beijo pra dona Nice.
3: Mandamos.
8: Pra dona Marise, pro Marquinho e pro Filipinho.
3: Que chique.
8: DBC, Rádio Carinho, Rádio Amor.
3: Amor, obrigado pela alegria de vocês aí participando também. Parabéns. Oi.
9: Boa tarde, amigo Israel.
3: Boa tarde.
9: Márcio Gomes.
3: Oi, Márcio.
9: Eu acho que a música que a moça pediu aí, né? A mulher pediu pra você, é Sem Limites pra Sonhar, com o Vitor de Léo, e a participação de uma moça que eu não sei o nome.
3: Ah, tá. Sem Limites
9: é pra Sonhar. É da Bonnie Tyler, né? Uma versão da música da Bonnie Tyler, Total Eclipse of the Heart.
3: Opa, olha aí, os ouvintes vão participando, ajudando o Tuk Tuk na programação aqui. Valeu, Márcio Gomes, obrigado, viu?
10: Tarde, ô Tuk Tuk.
3: Oi.
10: Ô Tuk Tuk, eu sou a Duda.
3: Oi, Duda.
10: Ô Tuk Tuk, eu queria pedir uma música.
3: É.
10: É o Beijo do Adeus.
3: É.
10: De Paulo e Paulino.
3: É.
10: Obrigado, viu, DBC FM, Rádio Carinho.
3: Rádio Amor. Tá bom, Duda? Ô, Duda. Eu já tô na ponta da agulha com uma aqui que eu tenho que atender. Eu já atendi? Ah, já atendi, nada mudou, né? Já troquei? Então tá, já atendi também, graças a Deus, senão aí o ouvinte fica aí, tuque-tuque, aí minha música, né? É Cebola, também a cunhada Renata, boa tarde pra vocês. Simone, Reginaldo, também o Guga. É, tudo bem? Aqui é a Gislaine e Sidney, ouvindo a programação em Ibitinga. Se puder, a favor, queria ouvir uma música também, arruma uma boa aí do Israel e Rodolfo. Tá bom, queridos, obrigado aí, gente de Ibitinga também na sintonia. Carmen Rissati, maravilha, né? A casa da vovó continua sendo uma maravilha, só que não tem nada disso mais. O amor, o carinho continua o mesmo. Amo meus netos, é isso aí, tá certo. Rosinete, é boa tarde, Tuk-Tuk. Acho que a música que o ouvinte pediu é com a Marília Mendonça. Aí agora, hein? Agora fiquei em dúvida, mas tá bom. Mais ouvinte aqui pra falar com a gente, oi.
11: It's a heartache.
3: Ah, lá. Meu nome é Harry, como é que é? Ah, é essa moda? É.
11: Obrigada!
3: É. Mas é essa? Tocamos já? Será? Tocamos? Avisa eu aí se eu toquei já, se é ela mesmo. É a Ed, né? Mas gostei, como é que é? Eu me chamo Harry, como é que é?
12: Boa tarde, Tuk Tuk.
3: É.
12: Em homenagem...
3: Ah, é aqui, ó, é aqui, ó. Ah.
11: It's a heartache. Ah. No,
3: my name
11: is
3: heartache. Aí, até que cantou bonitinho. Pena que eu não tenho a buzina do Chacrinha aqui. Daniel Milionários é rico quando bate a paixão.

0: Divina Maravilha, Vitor e Léo e Luciana, Sem Limites para Sonhar. Eu acho que não é, ao meu ver, né, ao meu ouvir aqui, eu acho que não é a música, aquela aí está, é alguma coisa assim, né? Hã? Vamos descobrir, mas essa não é.
1: Domingo Especial, só

0: Mudança para você, ouvinte, número 1, Chico Amado Xodó por aqui. 3 horas mais 48 minutos. Rádio Carinho, Rádio Amor, vamos seguindo por aqui então. Mais ouvinte número 1 que vai falar com a gente nesta tarde. Né? Apenas uma luzinha aqui, uma tarde para nós. Obrigado aí, Márcia Aragão, pela sintonia também, tá? Mais ouvinte por aqui. Deixa me ver. É, boa tarde, tudo bem? Maravilha! Opa, que barulhão por aí, o Cícero, né, que tá ligadinho. Obrigado, Cícero. O Joaquim também, né, em Padem, até. Obrigado, Joaquim. Boa tarde.
1: Ô, Toque, ó, Marcando de Boa Esperança, tudo
0: ô,
1: bom?
0: Menino, bem.
1: Tô no sítio com a minha esposa, Luciana.
0: Bacana.
1: Recebemos um casal de amigo, Daniel.
0: É.
1: Lúcia, nossa xará.
0: Uhum.
1: Tamo aqui curtindo a programação. Deu uma tarde bonita, sol brilhando.
0: Que gostoso.
1: Chuvinha passou e tamo tranquilo.
0: Que delícia.
1: Acho que não vai dar tempo, mas toca pra nós o Tião Carreiro, Amor e Saudade, se for possível, beleza? Bom domingo, DBC Rádio Carinho, Rádio Amor.
0: Obrigado. Luizão Corretor também tá por aqui, né, Luizão? Forte abraço pra você aí. É, Martinha, deixa me ver, Martinha. É, bom dia, Israel, Deus te abençoe sempre, se possível, eu queria ouvir a Igrejinha Azul, com Mato Grosso e Matias, Martinha, que tá mandando um recadinho. É, boa tarde.
2: Boa tarde, Tuk-Tuk.
0: Oi.
2: Tudo bom? É o Marcelo.
0: É o Marcelo.
2: Tuk-Tuk, faz um favor pra mim, toca a música Truque da Moeda, fazendo um favor.
0: Obrigado.
2: Agradecer pra minha filha Maria Eduarda, pro meu filho Rogério, pro meu filho Rodrigo. Agradecer para minha esposa Michele, pro meu filho Luiz Felipe, para minha filha Noriane.
0: Maravilha.
2: E para todos que gostaram da música e estiver ouvindo aí.
0: Com certeza.
2: Agradecer pro Adelilson, do Santana dos Paveiros, do Dobrinhas. Para todos que gostaram da música. E para você também que tá aí do outro lado trabalhando aí, tá bom?
0: Obrigado, tamo aqui.
2: Deus abençoe. DBC FM, Rádio Carinho.
0: Rádio Amor, valeu, meu querido. Para a família toda reunida aí esse domingão, que maravilha. Truque da Moeda, essa música aí, verdade, rapaz. Se você. Você pensar mesmo, dá uma... Ai, ai, né? Pra quem perdeu o pai. Então, os filhos, se ouvir uma música dessa daí, viu, Marcelo? E prestar atenção na letra, com certeza eles vão dar... Se dão amor, vão dar mais amor ainda pro papai e mamãe, hein? É uma
3: Olá,
0: lição
3: tarde,
0: de vida.
3: Tuk-tuk. Boa tarde. Boa tarde. De Araraquara.
0: Oi, Edson.
3: Faz sempre ligado na DBC, sempre.
0: Obrigado.
3: Sempre ligado nessa rádio maravilhosa.
0: A gente agradece.
3: Esses profissionais que comanda essa máquina.
0: Maravilha.
3: Irmão, se for possível, toca uma música boa aí pra nós aí, ó. Pode ser qualquer uma, cara. Ó, tocando em frente com o Homem Sater ou com o Daniel. É. Se possível for, tá? Um abraço pra você. Rádio Carinho.
0: Rádio Amor. Amor. Obrigado, meu querido. Se der pra escrever aí, escreve pra nós não esquecer, tá bom? Valeu, faz favor. Escreve
4: boa
0: o nome
4: tarde,
0: da música. Boa tarde, Francisco. Beleza?
4: Quero uma música aí. Amado Batista. Tem como tocar aí?
0: Tá bom, querido. Abração pra você, Francisco. Obrigado também. Bom domingão. É, boa tarde. É o Israel. Sou eu. André tá mandando abraço pra nós. André Michelotto de Torrinha. Que maravilha também.
5: Boa tarde, Tuk-Tuk.
0: Boa tarde.
5: Camburão de Cravinho.
0: Oi, Camburão.
5: Queria ouvir umas músicas aí. Pode ouvir todas aí.
0: É.
5: Boa tarde, obrigado.
0: Obrigado eu, meu querido. Tudo de bom pra vocês aí também. Oi!
6: Boa tarde, Tuk-Tuk. Aqui é o Ney, da cidade de Alassi.
0: Foi meu amigo.
6: Queria mandar uma música pra minha mulher, Ana.
0: É.
6: Pra minha enteada, Fernanda.
0: É.
6: E pro meu genro, Jean. Manda uma música aí pra nós aí, do Gustavo Lima aí.
0: Obrigado, querido. Tudo de bom pra você também, viu? Maravilha! É, boa tarde, é o William na Nova Zelândia. Deixa eu abrir o áudio aqui, o vídeo, né? Olha que lugar lindo. Maravilhoso, em Nova Zelândia, lá no trânsito. Eu tô sendo ouvido lá. Olha, aqui trabalhando na DBC FM. Isso é uma honra, olha eu passeando, agradeço a carona aqui dos meus amigos caminhoneiros, pessoal que passa na estrada, tô recebendo uma carona lá do nosso amigo ouvinte aí, coisa maravilhosa, o William na Nova Zelândia, só que vou dar um jeito de compartilhar pra mim aqui, é coisa linda, que se Nova Zelândia aí, ó, maravilhoso, maravilhoso, valeu meu amigo, fiquei emocionado aqui, viu? Pablo do Gesso, você tá bom, Pablo? Boa semana pra você. Obrigado, Osmar Maria. Cigano também, tudo de bom pra você. Vamos em moda, mais uma por aqui. O Wagner pediu, né, Wagner? Pessoal lá do Seu Dirceu, né? Seu Dirceu Bianconi, Dona Marta, Ivan, todo o pessoal lá, né? Valentina 2T, Verônica, abraço, Júnior.

se foi essa moda que você pediu aí, meu amigo, ó. É o João Moreno e Mariano, hein? É... uma carta sobre a mesa, tá bom? Aí ofereceu pra Jô, que tá ligadinho, ao nosso amigo aí também, o Luciano da Redenção. Alô, Luciano! Abração forte pra você, obrigado aí por estar ligadinho também aqui na programação da DBC FM.

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0: nós, tamo junto, tamo aqui na rádio, carinho, rádio amor, tamo com o coração cheio de tuque, tuque, tuque, muito amor e paz. Minha emoção, você que me traz, ouvinte número 1. A nossa preferida. 1,36 anos. 106,3. E os coqueirinhos de Frontos Estúdios em Baté balançando um pouquinho, mas eu sinto, né? Pelo que a gente tá olhando aí, tá até uma tarde que começa a esfriar, né? Também a temperatura vai caindo, chegando a cair da tarde, né, gente? Se agasalhe, viu? Aparecida! Oi, Cidinha Messias, boa tarde pra você, tudo bem? Tudo maravilha aí? Deixe-me ver, ela vai falar com a gente, vai, vamos lá.
1: Aqui, Cidinha Messias.
0: Oi.
1: Tudo bem, Juju linda? Deus te abençoe.
0: Tá, esse aqui foi uma manchete de... Uma manchete não, foi um áudio de ontem, né? Me perdoa, ela escreveu pra mim aqui, Cidinha Messias. Boa tarde, meu amigo, toca pra mim, porta encostada, meu, muito obrigado, que Deus abençoe e proteja você, toda a sua família, brigadão, ó. Marcelo Medeiros, mandando um recadinho aqui, muita saudade, tal, mas é vida que segue, né, Marcelo? Deus abençoe, meu querido, eu vou preparar pra você daqui a pouquinho, tá bom? Valeu! Agora, Guilherme Santiago... É no domingo especial, ai, ai, ai, ai, ai, do outro lado da cidade.

0: pra galera. E Rosângela Porta encostada pra você por aqui. Domingo especial, são 4h15. 4h15. Oi, Maria, boa tarde pra você.
1: Tô esperando minha música desde meio-dia e meio. Eu não escrevo o nome da música, eu não sei escrever, Zé.
0: Tá certo, muito bem. Me desculpa, eu vou tentar ouvir, tá? A música pra gente tentar atender você aí, tá bom, minha querida? A gente agradece aí o carinho e a audiência de vocês, viu? Muito obrigado mesmo. Então vamos lá, vamos seguindo por aqui. É, quem tá ligado também, o William, isso, William? Pode falar, meu querido.
2: Ei, Cutcourt. Tá bom, Cutcourt?
0: Oi.
2: É o William aqui de Boa Esperança do Sul.
0: Opa.
2: Tudo bem com você?
0: Maravilha, William.
2: Eu quero ouvir uma música. É. Música Roberto Carlos. Você tem uma forma de mandar pra nós aqui na rádio, na DDC?
0: É.
2: E pra deixar pra nosso amigo Gusto. Gustinho também, né?
0: Certo.
2: Que tá com nós na. Ouvindo vocês na DDC também, né?
0: Aham.
2: E pra nós.
0: Tá bom, William. Obrigado pra você, pra todos os amigos aí ligadinho, tá bom, meu querido? Wilson!
3: Boa tarde, Jair de Oliveira.
0: Boa
3: aqui
0: tarde.
3: É Wilson do Joque. Eu queria
0: Wilson.
3: Ouvir uma música no Rancho Fundo. Tem como você tocar pra nós aí?
0: Rancho Fundo.
3: Tenham aí uma boa tarde, abençoada por Deus. Você e sua família, DBC FM, Rádio Carinho.
0: Rádio Amor, valeu, meu querido. Tudo de bom pra você. Oi, Sandra.
4: Boa tarde, Tututu.
0: Boa tarde.
4: Sua amiga Sandrinha do Jacobus.
0: Tudo beleza?
4: Teodoro Sampaio, velho galã, eu ofereço especialmente pra você, pro Mancha, pro Gutenberg, pra Rita e pra toda a galerinha que tá na escuta.
0: Tá bom.
4: Beijão. Fica com Deus. DBC FM, Rádio Carinho.
0: Rádio Amor. Tá
4: e
0: bom.
4: Excelente tarde abençoada pra você e pra você,
0: amém.
4: Sua família. Fica com Deus.
0: Amém, Sandrinha. Abraço do Luiz, todo mundo aí. Iracema, oi, boa tarde.
5: Oi, Tuque,
0: oi.
5: Boa tarde. Tá tudo bem com você?
0: Graças
5: Morena
0: a Deus.
5: Sertaneja com Lourenço e Lorival.
0: É.
5: Tchau, fica com Deus.
0: Tá bom.
5: DBCFM, Rádio Carinho, Rádio Amor.
0: Rádio Amor, valeu.
5: Tchau, Tuque, Tuque.
0: Tchau, Tuca, Tuca. Vamos lá. É, mais aqui, ouvinte. É, quem é? Boa tarde.
6: Boa tarde, Israel. Tudo bem? Oi, Israel. É o Silvio de Dourado.
0: Oi, Silvio.
6: Toca pra nós aí, ó. César de Paulinho, meu endereço. Vou oferecer pra você, a todos os ouvintes. É, fica com Deus, Israel. Um abraço.
0: Obrigado, amém. Tudo de bom pra você também aí, meu amigo. O Marco Ferrarese, ótima semana pra você. Preciso passar lá, pegar encomenda lá na Lena, lá no Esquinão Bar, tá bom? Geraldo Saltarelli, todo mundo aí, abraço. Muito obrigado mesmo pela sintonia. Falou Marcão Ferrarese, toda a família Hortinha, tá bem aí? Tá bem? Boa tarde, Israel. Aquele abraço pra você também, uma ótima programação pra você. O amigo Abílio de Torrinha, São Paulo, valeu. Boa semana pra todos nós, se Deus quiser. Obrigado, eu, Aparecida Messias. Ó, oh, meu amigo Marcelinho, ô, oh, Marcelinho, cê tá bom, meu querido? Boa tarde pra você também, né? Dito Pé de Pato, saudoso, amigão do meu saudoso pai, o Chesma também, tá? Marcelinho, tudo de bom pra você, ótima semana, se Deus quiser, meu menino. Grande abraço aí. Os cachorrinhos também, pro periquito, né?
7: Vido Mijeque, Mato Grosso e Matias.

aí, que maravilha. Primeiro brinquedo para você, ouvinte número 1. Música linda, maravilhosa, que você curtiu aqui pelas ondas da 106.3 Rádio Carinho, Rádio Amor. Fica esperto aí, eu não vou embora ainda, mas depois, mesmo que eu... para que eu for embora, às 5h30, a programação continua especial. Até amanhã, depois chega... Milton Bardelli, a partir das 5h, tuk-tuk, 6h da manhã, tá por aqui juntinho com você.

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0: sertaneja de coração. Vamos indo então, 4h32. E o zap, você vai mandando um recadinho para nós aqui no 16-3307-1011. Cláudio, boa tarde. O Tuk Tuk, boa programação, hein? Tá top, só modão. Tamo junto, abraço. Valeu, Cláudio. Tudo de bom pra você também, viu? É... deixa eu ver a Maria. Ouviu a moda aí, Maria?
1: Obrigada, Isael, pelo mesmo.
0: Eu que agradeço, me perdoe aí, tá bom, minha querida? É, vamos lá, vamos lá. Oi.
2: Boa tarde, Israel.
0: Boa tarde.
2: Tudo bem com você, Israel?
0: Graças a Deus.
2: Israel, Valcir de São Carlos.
0: Oi, Valcir.
2: Se der tempo aí, Israel, põe uma música. Que é um Carreiro e Pardinho. Piscina.
0: Toquei.
2: Alô, Israel.
0: Toquei.
2: Grande abraço a você.
0: Abraço,
2: e
0: querido.
2: A toda essa galera da DBC.
0: Maravilha.
2: Alô, Israel.
0: Valeu, Valcir. Obrigadão, querido. Toquei essa moda já, tá? É boa mesmo. Boa demais, mas eu toquei. Gustavinho, tudo bem? Boa tarde pra você, grande Gustavinho de Baté. É, também, é, como é que é? Toca o quê? Toca o quê? Ô, Leonil, maravilha aí. Abraço ao Radião lá, 106.3. Ernesto Martinelli, meu grande amigo. Ô, papai, você mudou demais. Onde você era pra ter ido no compromisso comigo lá, dá uma honra pra gente. Ernesto Martinelli, Vagninho. Poxa vida, tudo de bom, mas... isso é gente boa demais, tá, Ernestinho? Falar o quê? Sidinhoque, o Mi também, o Mi já mandou cedinho pra mim, vendo uma caipirosa que ele já tá preparando lá, tava preparando com limãozinho lá da chácara também, a cana, ele faz a própria pinga lá da cana também. Esse Mi é terrível, né? Sidinhoque também, o pessoal todo aí, o Zé Brilhante também, você é terrível, valeu. Vamos de César e Paulinho agora, vamos! Meu endereço.

Aí, maravilha, então, faltando 16 minutos para 5 da tarde ou até 5 e meia, juntinho com você, né? Vamos tocar mais moda para você e você ouvinte número que vai participando com a gente aqui no 16-3307-1011. Aí, valeu, meu amigo Ernesto Martinelli. Tá bom o programa, é? Um abração, então, aos primos Osvaldo, a Céu, Maldito Malaguti. Pessoal de Brotas, está sempre lá, Ernesto, ligadinhos? Bacana, muito obrigado, viu, meu amigo? Boa tarde, que você tenha uma semana abençoada. Tudo de bom? Meu amigo Zé Roberto também por aqui. Agora tem, então, Majestário Sabiá, Roberta Miranda.

Maravilha! E Marcos Paulo e Marcelo, hein? Faltando 7 minutos para 5 da tarde. Tempo gostoso, bom, mas lá fora deve estar friozinho, hein?

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0: tarde maravilhosa, boa tarde para você, ouvinte do Minuto. Gente querida, estamos aqui com o coração, mais um pouquinho, hein? Cheio de tuque, tuque, tuque, muito amor e paz, minha emoção, você que me traz. A nossa preferida. Rumo 36 anos. Meus amigos do Broa, também aquele abraço, obrigado Valdir Robles, obrigado Gé. Forte abraço, povo de Tirapina, também Pedrinho Campeiro, Iranildo Zellen. Obrigado, Franklin. Abração forte para vocês, meus amigos. Gente no sítio, na chácara, na fazenda também. Ó o Giba Correia por aqui, Giba.
1: Boa tarde, Tuque Tuque.
0: Opa!
1: Boa programação para você aí.
0: Obrigado, Giba.
1: Tô vindo de Matão, hein?
0: É mesmo?
1: Curtindo a DBC aí.
0: Ai, que beleza.
1: Toca aquela música... Vitor Léo, na linha do tempo.
0: Na linha do tempo.
1: Aí eu aluzi aqui no carro.
0: Ô, Luzia.
1: Valeu, Tuque Tuque.
0: Valeu, meu querido.
1: Rádio Carinho.
0: Rádio Amor. Boa viagem e muita atenção na estrada aí, hein, Giba? Ô, você já passou sufoco, hein, rapaz? Se cuida aí, hein? Tá bom? Deixa ele dormir, não, viu, Luzia? Embora, né, no acidente que o Giba sofreu, não teve culpa nenhuma aí, né? Foi um outro motorista, mas é o quê, né? Mas graças a Deus. É, e ele com a maior cara de pau fala assim, o tuque-tuque, como é que é? Porque ele teve mal mesmo, né, Luzia? Teve mal, mas graças a Deus, né? Mas ele falou assim, diz que São Pedro, é um parmeirense gozador, ele falou assim que chegou lá o tuque-tuque, São Pedro veio falar comigo, né? Fala assim, ó, eu vou só te liberar, você voltar pra terra, porque você não viu o Palmeiras ser campeão mundial ainda. É um gozador, né? Ai, ai. Marcos, tudo bem? Boa tarde, meu amigo Tuque Tuque. Olha onde estive hoje. Entregar pro meu amigo Sabia Reis. Manda um alô pra nós, estamos na escuta. Maravilha, olha só. Logo precisa sair uma outra aí, hein? É, logo precisa sair, hein, Marcos? Valeu, meu amigo. Obrigado. É, sabe, aí cheguei, tava aqui, mas não falou da faca, não, viu? Então, olha a faca. Ô, Joaquim.
2: Ô, Tuque Tuque, boa tarde. Alguém aqui
0: tarde.
2: Do bairro, tô no trabalho.
0: É.
2: Ô, meu querido, se der, toca pra nós aí. Já tem alguém no seu lugar. Falou, um abraço, um bom trabalho.
0: DVC, obrigado, Rádio querido. Carinho. Rádio Amor, valeu. Olha a Roseli também por aqui. Obrigado, Roseli. A audiência firme com a gente também. E é o domingo especial. Amanhã tem eu, a partir das 6 da manhã, eu e o Galimbo aqui, depois a Mariana, depois Kelly Melry, Jornal DBC, Lana Guedes e também a Ju entregando aí o bolo do aniversariante, enviando as, como é que fala? As informações, as ofertas no jornal, nos mercados também, né, Ju? À noite tem o Marcelo Renato com emoções, mas antes sabe a Reis e a gente vai trazer agora por aqui. É modão, hein? É modão. Lima e Léo, buscando a felicidade.

0: TBCFM, a sertaneja de coleção Chico Amado e Xodó. Tem alguém no seu lugar. A noite tá caindo já, hein, gente? Muita atenção nas estradas, tá bom? Oi, Giba, oi!
1: Valeu, Tucu. Obrigado, hein?
0: Valeu, boa chegada em casa aí, você, Luzia. Abraço pra vocês, viu? Boa viagem aí. Edinho, valeu, meu amigo. Obrigado, boa semana pra vocês. Gustavinho, já, já, viu? Já, já, eu vou, viu, meu querido? É, muito obrigado, viu, pela audiência aí, sempre, né? Curtindo a programação, meu amigo Gustavinho. Ô, Gustavinho.

Aí, Tereza, participação aí com o Jaine Canarinho, prisioneiro. Vamos embora, então. Gente, agradecendo o carinho de vocês, né? Acompanhou a gente. E amanhã, se Deus quiser, a partir das 6 da manhã, estamos juntos por aqui. E vocês continuam que segue a programação maravilhosa para você. E você sempre bem acompanhado, com certeza, tá? Obrigado, que a semana seja maravilhosa, cheia de bênçãos. E amanhã, a partir das 6 da manhã, estamos por aqui com Porteira, se Deus quiser. Valeu a companhia, espero que vocês tenham ficado felizes também com a nossa presença. E até amanhã, se Deus quiser. Lua e Flor, Eduardo Costa, a minha, encerrando a programação de hoje.

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6: A Copa do Mundo 2026 terá 39 dias de duração, contra um mês das anteriores. A competição será disputada em 16 estádios diferentes e passará a ter um mata-mata a mais com 32 seleções. Terá o dobro de participantes que as Copas de 86 e 94, com o mesmo formato mais duplicado. Messi e Mbappé podem se tornar os maiores goleadores do torneio. O argentino tem 13 gols e o francês 12. O alemão Klose é o recordista com 16.
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Pai nosso que estás no céu, santificado seja o teu nome. Venha o teu reino. Seja feita a tua vontade, assim na terra como no céu. Dá-nos hoje o pão nosso de cada dia. Perdoa as nossas dívidas, assim como perdoamos aos nossos devedores. E não nos deixe cair em tentação, mas livra-nos do mal. Porque teu é o reino, o poder e a glória para sempre.

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1: A Copa do Mundo da França foi a primeira com 32 seleções, número atual de participantes. Com isso, a fase de grupos passou a ter duas novas chaves e apenas o primeiro e o segundo passavam à segunda fase, regra diferente do Mundial anterior, em que os melhores terceiros também avançavam.
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